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0: 5:45.
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0: 16:15.
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Bom dia, minha gente, bom dia, amantes da cantoria, ouvinte do programa Viola Versa Canção. Estamos aqui hoje, terça-feira, 23 de junho, noite de São João. Eita, menino. Do lado de cá, no microfone, como sempre, Chico Dias, na mesa de São Célio Reis. Temos muitas coisas boas para tocar para vocês, amigo ouvinte. Temos poema ao vivo. Hoje eu vou cantar o poema O Vaqueiro e o Motorista. Mandando um bom dia especial a você da distância, você de Manaus, o poeta Zilmar de Souza, Miguel Bezerra em Nova Iguaçu, Francisco Candela em Natal, poeta Neto Bezerra lá em Jaguaribe. Bom dia para todos vocês, tá bom? 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Bom dia, Cátia, bom dia a todos. 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Nós temos cantoria sexta-feira ali no núcleo Sabino Leite, aí no Alto Santa Teresa, viu? No Alto Santa Teresa, aí no bairro João Bosco. É, sua família já chegou de São Paulo, tá tudo bem. E vamos fazer essa baionada ao lado dos amigos, cantando canção e repente para os amigos. Uma recepção maravilhosa para você que aparecer lá no ambiente do nosso amigo João Bosco. Paulo Nascimento e Chico Dias, sexta-feira, a partir das 8 horas da noite. Você é nosso convidado especial, né, seu João Bosco? Vamos trazer cantoria com o Pato Sete, já pega no ar aí, meu.

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1: Que coisa boa danada, o melhor da cantoria você encontra aqui. Sério, vai, achou esse moto bonito aí, cantado por Geraldo Amanso e Ivanildo Vila Nova. Dá pra ver que a voz de Ivanildo tá bem melhor, era bem mais jovem. Eu acho que esse moto tem uns, por baixo de 30 anos. Agora é coisa boa aí, viu menino? Aí é coisa boa. Valeu, Sério, vai, prepara a canção aí, meu filho. Voltando aqui às cantorias estão poucas ainda, porque esse mês, além do próximo mês depois do inverno, que junho é mais mês de inverno, quando chove em junho é um acidente, né? Junho é mais mês de inverno não, pode dizer que é, mas não é não, que eu nunca vi ninguém plantar em junho, mas né, é um mês de festa, São João, São Pedro, né? E parece que o São João daqui vai ser no começo de julho, que é... São João agora, as festas juninas, tá igual a festa de igreja. O padre muda na hora que quer, São João os caras botam no dia que quer, bota São João pra julho, pra setembro, nunca ouvi dizer. Mas não tem nada a ver, né? Ninguém tem nada a ver com isso. Faça na base de Deus segundo a vossa vontade. E nós estamos aqui. Eu acredito que a partir de julho vão aparecer mais baionada, mais baião de viola. O povo vive sem isso, mal cantador não vive e a gente tem que trabalhar. Né, Xuxa? Sexta-feira é ali no Alto Santa Teresa, João Bosco, toda vida que faz uma baionada lá, quem vai uma vez quer ir de novo, porque tanto ele atende bem, como tem um agrado para os amigos, como é respeitado, como é decente o ambiente dele, é calmo, nunca houve uma pequena confusão, porque ele cuida bem dos clientes e amigos, e turistas chegam lá, não demora não, viu? Porque o homem tem moral. É uma cantoria boa para sua família e seus amigos. Sexta-feira, dia 26, Paulo Nascimento e Chico Dias, João Bosco, tem a honra de convidar todos vocês, tá bom? No dia 2 de agosto, tava longe o Xuxa, mas tá se aproximando, viu? Alô, Erismar Sabino. Mas rapaz, Erismar Sabino tava tomando uma ontem mais Xuxa, viu? Sério, vai, mas não era brincadeira não, viu? É dia 2 de agosto, Xuxa, não confunda, convida os amigos, é uma domingueira, Xuxa também faz um ribuliço danado, viu? Menina, até me vê do cabo como pular, viu? Não é brincadeira, não. É uma cantoria maravilhosa, uma domingueira, dia 2 de agosto, a partir das 11 horas da manhã, estaremos lá. Paulo Nascimento e Chico Dias, bom dia pra você da Serra dos Marinheiros, Lagoa dos Marinheiros, Santo Antônio, Melo, Varrelo, é, você é da Chapada, Canastos Brandão, no município de Pereira, um bom dia para todos vocês, tá bom? Enquanto você vai preparar ali o repertório de canção, quiser ir tomar um cafezinho, você pode ir, viu? Bom dia especial para o casal Fernando e Fátima, casal que eu quero bem demais, meus amigos, amigos de verdade, né? Bom dia para vocês aí, viu? Aí na Cajueira, bom dia para Dona Fátima, bom dia para Fernando, seu noivo, e também para a mãe de Dona Fátima, Dona Maria. Alô, Maria Rita, muito bom dia, Maria Rita, para você também, minha querida amiga. Alô, seu Manel Freire, se ajeite por aí, seu Manel, Dona Raimunda, bom dia. O Vaqueiro e o Motorista, canta, escrita, composição de Otacílio Batista. Já se foi, já tá com Deus. Já escreveram um poema de chofé trilhando a pista, de vaqueiro novo e bravo e velho curto da vista. Mas nunca fizeram dupla do vaqueiro e o motorista. Ei. Alô, Luzema, alô, Nenê, em São Paulo, bom dia. Mais precisamente, em Tapicirica da Serra. Meu amigo Amadeu, lá em Suzano, São Paulo. Bom dia, Amadeu. 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

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Saúde, mulher bonita, pra motorista e vaqueiro. Esqueceu do violeiro. Ei. Segura, Fernando! Acaba, rei bom danado. Alô, seu Valdemar, não sabe vindo leite. Bom dia, seu Valdemar, bom dia pra sua esposa. Cadê o poeta Francinil? Sumiu do mapa. Francinil e Dona Zefa sumiram, menino, no Big Não. Ô, compadre Salivar, o que é que nós temos aí agora pra tocar? O que é que nós temos pra hoje? Se for os comercial pra tocar, vai tomar um fôlegozinho.

0: 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Um bom dia especial para meus amigos, o vereador Tenente Rogério, vereador atuante na Câmara Municipal de São Miguel. Poeta Gilmar de Souza, ele que é de Coronel João Pessoa e mora há mais de 40 anos na cidade de Manaus, capital do Amazonas. Bom dia, poeta Gilmar de Souza, nosso grande parceiro. Manuel Freire e Dona Raimunda, no sítio Chapada, Doutor Severiano. Elita e Zé Dativo, na Serrinha dos Marinheiros. Antônio Agostinho e Fábio, na Serrinha dos Marinheiros. Doutor Nivaldo Moreno e Gorete, em Coronel João Pessoa. Xuxa, no Varrelo. Davi, na sua grande mercearia, aí no sítio Varrelo. Bom dia para Davi, para seus clientes e amigos. Zé Nogueira e Maria Rita, minha grande parceira Maria Rita, aí na Cachoeirinha de São Miguel. 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Faça uma visita e comprove o que estamos anunciando. Bom dia, João Bosco. Bom dia para meu amigo Raimundo Bem-vindo e seu filho Tiago, na Lagoa dos Milhões. Zezinho de Zé Pedro, no sítio Burões, de São Miguel. Bom dia para todos os amigos e amigas, comerciantes, de modo geral. Você está ouvindo o programa Viola Versa e Canção, no comando do poeta Chico Dias.
1: Estamos aqui, sem salvo, estamos aqui. Bom dia para você aí do Olho de Água Dantas, a Sônia Neuminha, a nosso amigo Raimundo Oliveira e Dona Yara. Bom dia também para Naldi Rosa, lá do Bonito. Você aí do Agreste, do São Pedro. Bom dia para todos. Aí na Mucunão, poeta Luiz Justino e Dona Dionísio e toda a sua família. Bom dia para você aqui de São Miguel, Leopoldo Dantas e toda a família. A Beth e a Eloína no sítio Abra, também a Cláudia e a Sabino, né, seu esposo. Amaral e Raimunda no sítio Galinha de Ricó, bom dia para vocês também. Nosso amigo João Bosco tem a honra de convidar você aqui de São Miguel, gosta de cantoria boa, de canção bem tocada, bem cantada, para esse dia 26, sexta-feira próxima, ali no Alto Santa Teresa, no seu bar na rua Cícero Luiz, com Paulo Nascimento e Chico Dias, começando a partir das 8 horas da noite, tá certo? No dia 2 de agosto, é lá no Varrelo, uma domingueira, a partir das 11 horas da manhã. Cantoria com Paulo Nascimento e Chico Dias aí para Xuxa e seus amigos. Você é nosso convidado especial. Agora nós vamos trazer canção até o final do programa e depois vem Tono Oliveira, o bichinho das orelhas grandes, tá ali já. Bonito só para o ramo misterioso, viu? Até amanhã, se Deus quiser.

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1: É isso aí, bom dia, já são 7:03, 7:03, bom dia meu amigo, bom dia minha amiga, estamos chegando aqui novamente, né, nesta manhã de terça-feira, 23 de junho de 2026, hoje é o dia, né, da noite de São João, bom dia para você, né, para você aí que está ouvindo a gente em qualquer parte, onde quer que você esteja, através do Rádios Net também, né, na rede mundial de computadores sem fronteiras, né? Para você ouvir a gente. Bom dia, bom dia. E também você que nos escuta através da frequência 1370. Bom dia, bom dia. Você de São Miguel, de toda a região, sítios, comunidades e cidades vizinhas. Aquele abraço. A partir de agora, o programa da manhã só está começando. Um bom dia para você, para sua família, que tudo esteja muito bem, né?

a você que está ouvindo, está sintonizando o nosso programa, onde quer que você esteja, a partir de agora, bom dia, que este dia, esta terça-feira, seja de muita confiança, de muitos planos bons e que tudo esteja ocorrendo como Deus quer e consente. Beleza? A você, aniversariante do dia, também meus parabéns, muito obrigado pela sua audiência e vida longa, saúde e paz. 7/4, terça-feira, 23 de junho de 2026. O programa da manhã, Difusor O Povo no Rádio, só está começando. Bom dia, bom dia.

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1: Olha aí, beleza, 7:11. Aí você ouviu o grande, saudoso rei do Baião, né? Luiz Gonzaga, nem se despediu de mim. Tá aí, né? Começando bem, com arrastapé aí, legal, meu amigo. É, hoje, noite de São João, tá aí, né? Começando no clima junino. Aquele bom dia para você que já está aí ouvindo o nosso programa, né? Já está na sintonia, já mandando mensagens pra gente. Seu Chico Barbosa, lá em Jaguaribe. Tá ouvindo a gente também já, né? Já mandou mensagem aqui. Bom dia, meu amigo. Também Suzana Carvalho, em Coronel João Pessoa. Dona Lindalva Lima, da Lagoa dos Marinheiros. Seu JB, seu José Benoni, lá em Águas Lindas de Goiás. Hoje, Dona Lindalva Lima não quis soltar a voz, não. Mandou só o texto hoje. Ela sempre solta, né? Beleza. Também mandar aqui um bom dia para seu João de Deus e Dona Leopoldina e Rafaela, lá no Agreste de Cima. Já estão ouvindo a gente também. Joseni, minha amiga, também, né? Meu amigo Francisco de Abdias. Alzileide do Sítio Açude. É, também está ouvindo a gente. Jeremias em Coronel João Pessoa. Dona Socorro da Lagoa Nova. Nita do Manel Vieira. A galera toda já está chegando e mandando mensagem aqui para a gente, né? Muito obrigado mesmo pela sua audiência e pela sua sintonia. Vamos agora trazer o presente diário, um devocional para aqueles que buscam a Deus. É a mensagem bíblica para esta terça-feira, 23 de junho de 2026. Bom dia para você. Vamos trazer agora Presente Diário.
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3: Hoje é 23 de junho. Título de hoje: Isca no Anzol. Leitura bíblica: Filipenses capítulo 3, versículos de 7 a 14. Versículo em destaque: Deus nos fez conhecer o mistério da sua vontade, de fazer convergir em Cristo todas as coisas nos céus e na terra, na administração da plenitude dos tempos. Efésios capítulo 1, versículo 9 parte A e versículo 10. A maior mentira da história humana é narrada no início da Bíblia. Adão e Eva caíram no engodo da serpente, acreditando que há algo de bom fora do relacionamento com Deus. Gênesis 3. Essa ideia é a base de todo pecado. Algo nos atrai com a expectativa de que existe algo bom em pensamentos e ações contrários à vontade do Pai. Como peixes, só tarde demais percebemos a tolice. Na leitura bíblica, Paulo falava de várias coisas preciosas em sua vida, mas depois de encontrar Jesus, tudo que antes parecia importante tornou-se insignificante. Por quê? Porque tudo converge em Cristo, ou seja, sem Ele, nada tem valor. Talvez seja o momento para parar e meditar. Quais são seus maiores tesouros? O que faz você levantar de manhã, dar o melhor de si e gastar energia? As Escrituras ensinam que ser seguidor de Jesus exige estabelecer prioridades corretas. Algumas sugestões. A. Verifique e corrija suas prioridades conforme a direção e princípios das Escrituras. B. Coloque as demais coisas no lugar correto e pare de sofrer, pois Deus cuida delas. Mateus capítulo 6, versículo 33. C. Não pense de si mesmo mais do que convém. Nossa justificação depende unicamente de Cristo. D. Entenda que seu principal objetivo na vida é conhecer ao Senhor e tornar-se parecido com Ele. E. Deixe o passado para trás. Seja grato pelas vitórias, mas lembre-se que ainda há muito a conquistar. F. Tenha clareza de seu alvo e sempre corrija a rota quando se desviar. Dedique-se de corpo e alma, lembrando que o resultado adentra a eternidade. A serpente continua atuando, oferecendo distrações e buscando nos convencer de que fora da vontade de Deus há algo melhor. O apóstolo Pedro adverte: fiquem espertos, porque o inimigo está à espreita para roubar sua esperança. 1 Pedro capítulo 5, versículo 8. A nova vida em Cristo tem algo muito melhor do que qualquer outra coisa que o mundo possa oferecer. E se você quiser adquirir o seu presente diário,
1: que buscam a Deus. Foi a mensagem bíblica para esta terça-feira, né? 23 de junho. Mais tarde é a noite de São João. Amanhã é o dia, né? Beleza. Aí, bom dia, Joseni. Valeu. Seu Zezinho lá nos Purões também já mandou mensagem aqui pra gente, né? Muito obrigado. Dona Cida do Baixio, beleza, né? Pessoal bom aí, ouvindo a gente já de manhã cedo. Bom dia, bom dia. E obrigado aí pela audiência. Meu amigo Jeremias, lá em Coronel João Pessoa, né? Ouvindo aqui o nosso programa. Valeu, valeu. Sai, prepara uma da Roberta Miranda aí para o nosso amigo Jeremias. Tá valendo, meu amigo. Bom dia, bom dia. Vamos atender aqui logo cedo. Os que mandam cedo, a gente vai atendendo cedo. Vamos lá, né? Colocando aqui na sequência, de acordo com o que vai mandando aqui. Seu JB, seu José Benoni, o homem é bom, viu? Tá ouvindo a gente também, já lá em Águas Lindas de Goiás. Mandando aqui uma alusão para seu João de Deus, lá no Agreste, né? Beleza. Obrigado aí, né? Seu JB, seu José Benoni. E Dona Lindalva Lima hoje não quis soltar a voz, já mandou só o texto aqui, dizendo, bom dia, Tony, passe para mim, Vilinha com Acácio, né? O Ferinha. E um bom dia. Valeu, minha amiga. Dona Lindalva Lima, da Lagoa dos Marinheiros. Muito obrigado aí pela audiência, querendo ouvir o Acácio. O famoso Vilinha, né? O nome dessa música é legal. Vilinha, né? Obrigado, o pessoal gosta de ouvir, de pedir, de curtir. A galera vai mandando mensagens e a gente vai atendendo aqui com o maior prazer. Show de bola, meu amigo. Muito obrigado pela audiência. Vamos atender aqui esses dois logo, né? Dona Lindalva Lima e Jeremias, lá em Coronel João Pessoa também, ouvindo o nosso programa. Já são 7h18. Seu Zezinho, meu amigo, já a gente atende também, né? Pedinho, Paulinho também, né? Estão por lá trabalhando e ouvindo a gente, meu amigo. A galera fica trabalhando e o radinho ligado. Muito obrigado mesmo. Vocês vão trabalhando daí e nós daqui. Seu Chico Baiano, lá no Melo, também mandou mensagem aqui pra gente. Bom dia, bom dia. Uma ótima terça-feira. Hoje é noite de fogueira, né? Hoje bomba e fumaça, meu amigo. Onde o caba passa tem, né? Beleza. Bom dia pra você. Uma ótima terça-feira. Já são 7h18. Música pedida é música tocada. Bom dia, bom dia.
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8: É isso aí, bom dia, né? 7:35. Daqui a pouquinho já tem as primeiras previsões astrológicas para esta terça-feira, né? 23 de junho de 2026. Bom dia para você que está chegando, né? Mandando mensagens. Gabriela, nossa amiga lá na José Cesário, também ouvindo aí o nosso programa. Meu amigo Luiz Eduardo, lá na Boa Vista, em Hererê, no Ceará, também já mandou mensagem aqui pra gente. Dona Lúcia Lins, do São Severino, muito obrigado aí. Também Dona Zete Sérgio, lá no São Pedro, ouvindo aí o nosso programa. Vamos atender aqui Dona Socorro da Lagoa Nova e seu Zezinho também, né? Sérgio, vamos, é o filho do vaqueiro, beleza? Prepara aí pra gente atender eles dois. E meu amigo Francisco de Abdias, querendo ouvir, ó, a música é Joelma e Amado Batista. É, essa música é legal, viu? Joelma Calypso e Amado Batista. Quem ama não deixa de amar. Valeu, obrigado aí pela audiência, né, e pela sintonia. Pessoal bom que participa com a gente sempre, sempre, né? Valeu, obrigado mesmo. Vamos lá, né? Vamos atender aqui, começando por Dona Socorro. Bom dia, Dona Socorro da Lagoa Nova.
9: Olá,
8: bom dia.
9: Olá, bom dia.
8: Diga aí, Dona Socorro.
9: Eu quero pedir hoje. O filho do vaqueiro.
8: Pronto.
9: Eu quero oferecer aqui a Lude.
8: Quem mais?
9: A Lúcia Lins, a Osileide Lanistique Açude. Ofereço a Chico Barbosa de Jaguaribe, minhas irmãs lá na região de Jaguaribe, tendo meu sobrinho, meu cunhado, minhas cunhadas. Ofereço a Seu João de Deus, Dona Leopoldina, ofereço...
8: Sim.
9: Rafaela, de Astolfo, Chico Cabedinha, seu Chico Baiano, lá no Melo. Ofereço aqui a Tica Suzana Madrinha Vilania, Maria de Base, a Usina de Chico Gomes. E a todos que estiverem na escuta.
8: Beleza.
9: Bom dia. E fique com Deus.
8: Bom dia, Dona Socorro.
9: Abençoado para todos.
8: Valeu.
10: Bom dia, compa Tony.
8: Bom dia, seu Zezinho. Uma
10: lembrança aqui para comprar Luiz Justino, Francisco Dias, Célio Vaz, Pedrinho, Paulinho, Davi, João de Deus e Dona Leopoldina, Juvenal Ferreira e Lúcia Lindy. E para você também. Bom dia, felicidade para você, viu? A joia.
8: Valeu, seu Zezinho. Bom dia, meu amigo. Tá aí, né, ouvindo a gente, o Pedrinho, o Paulinho, a galera toda participando aí do nosso programa e ouvindo aí através da frequência 1370, né? Bom dia para você. E meu amigo Francisco de Abdias, lá em Natal também ouvindo a gente. Bom dia, meu amigo.
11: Bom dia, Tom Oliveira. Bom dia para vocês tudo aí, você Célio Vaz, alguns filhos, todos que fazem aí a difusora de São Miguel. Quero que faça aí uma música aí de... Fazer bem boa. Aí de Joelma com a participação de... É mais Batista.
8: Isso.
11: A voz de Leite Citação.
8: Essa é boa.
11: Anscor, Lagoa Nova. Lúcia Leite, São Severino. João de Deus, da Leopoldina, Cita Grécia. Seu Chico Barbosa e família lá em Jaguari.
8: Beleza.
11: E a filha dele, que Natal. Saúde e paz para todos. Todos que escutam aí a difusora de São Miguel.
8: Valeu, meu amigo. Bom dia, grande Francisco de Abdias, lá em Natal, né? Ouvindo a gente também através do Radiosnet. Valeu, Maria de Fátima, lá de Venha Ver, ouvindo a gente, já a gente atende ela também, né? O pessoal bom. Milena, lá na Serrinha dos Marinheiros, muito obrigado aí pela audiência, show de bola, né? O pessoal aí na Serrinha dos Marinheiros, sempre ouvindo aqui o nosso programa. Muito obrigado aí o pessoal da Serrinha dos Marinheiros, Lagoa dos Marinheiros, pessoal que escuta a gente, né? Já são 7h39, eu volto já com as primeiras previsões para você que acompanha o horóscopo do dia. Beleza? Tá aí, música pedida é música tocada.

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1: Olha aí, gente, 7h47 aí, quem ama não deixa de amar, né? Joelma Calypso e Amado Batista, música legal. Tivemos ainda o Filho do Vaqueiro, beleza, né? 7h47, bom dia, ótima terça-feira para você. E vamos trazer agora as primeiras previsões astrológicas para esta terça-feira, tá bom? Beleza? Para você que acompanha as previsões astrológicas aqui dentro do programa Difusor O Povo no Rádio. Dessa vez, as primeiríssimas Áries, Touro e Gêmeos. Ok? Bom dia!
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1: É hora do horóscopo do dia. Alô, você de Áries, Ariano, Ariana, de 21 do 3 a 20 do 4. Cuidado com a forma de dizer as coisas hoje. Uma mensagem apressada, um comentário atravessado ou uma resposta no automático poderá gerar mal-entendido com parente, irmão ou alguém bem próximo. Uma relação estável ganhará base firme e segurança. Afeto que vira porto seguro fará a diferença no amor. O casamento está em alta hoje, você de Áries. Bom dia! Alô, você de Touro! Taurino, taurina, de 21 do 4 a 20 do 5. Olha só, conversas sobre dinheiro, orçamento ou pagamento pedirão mais paciência. Um combinado poderá soar diferente do que foi dito. Então, valerá confirmar valores, prazos e condições antes de fechar qualquer acordo. No amor, maturidade aparecerá em atitudes como presença e lealdade, né? Contarão mais do que promessas bonitas. Tá beleza? Você de Touro. Alô, você de Gêmeos, de 21 do 5 a 20 do 6. A comunicação poderá oscilar entre pressa e distração. Por isso, e-mails, recados e conversas curtas pedirão muito mais atenção. Evite respostas pela metade e tenha paciência com irmãos, vizinhos, colegas ou pessoas de convivência diária. O amor, projeto profissional ou plano ligado a filhos, ganhará um comprometimento mais sério. Treine, caminhe, cuide do corpo. Ok? Você de Gêmeos, bom dia. Daí, boas vibrações. Logo mais, daqui a pouquinho, tem Câncer, Leão e Virgem. Tá aí, as primeiras previsões astrológicas para esta terça-feira. Bom dia para você, né? Célio, você prepara aí para Maria de Fátima, nossa amiga lá de Venha Ver. Ivete Sangalo, Quando a Chuva Passar. É, tá valendo aí. Ela gosta das músicas da Ivete, né? Nossa amiga Maria de Fátima, obrigado aí. E ela colocou mais assim: bom dia, Tony. Passe a música da Ivete, Quando a Chuva Passar. Maria de Fátima, Venha Ver. E colocou: mas até que a chuva já passou. Valeu, minha amiga. Bom dia, né? Maria de Fátima. É, a chuva deu uma trégua, né, Maria? Obrigado aí, Maria de Fátima e sua filha Elaine, sempre ouvindo a gente, sempre na sintonia, né? E minha amiga Milena, lá da Serrinha dos Marinheiros, Célio, tá querendo pedir a música de Roberto Carlos, Nossa Senhora. É, oferecendo aí para sua filha Emanuele, para sua mãe Elisângela, para seu tio Gessiano, para todos que estão na escuta, né, ouvindo o programa, para nós aqui, para mim, para Célio Vaz. Beleza, minha amiga? Milena, lá da Serrinha dos Marinheiros. Obrigado aí a Milena, né? Também o nosso amigo Gessiano, né, ouvinte assíduo, a Elisângela também. Valeu, muito obrigado pela audiência, o pessoal aí, né? Da Serrinha dos Marinheiros, ouvindo aqui o nosso programa. Pessoal que não gosta de soltar a voz, pode mandar texto que a gente divulga, né? Valeu, obrigado aí pela sua companhia, o pessoal bom, ouvindo aí o nosso programa. Minha amiga Lena Costureira, lá da 13. É, tá ouvindo a gente também, já ligou as máquinas e o rádio. Tá lá, atarefada, trabalhando no radinho lá, só no ouvido, né? Valeu, minha amiga Lena. Muito obrigado aí pela audiência também, né? Já são 7h52. Antônia Guilherme, lá do Sabino Leite, né? Ouvindo a gente. Nosso amigo Eduardo, lá do São Pedro, também. Tá ouvindo a gente, né? Daqui a pouco a gente atende ele. Já são 7h52. Bom dia pra você. Ótima terça, né? Noite de São João. Música pedida é música tocada.

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1: Olha aí, 8:02, 8:02, aí você ouviu essa música belíssima do Rei Roberto Carlos, Nossa Senhora. Tá aí, bom dia para você que está aí, né, do outro lado, ouvindo, participando aí do nosso programa, meu muitíssimo obrigado mesmo pela sua companhia, né? Já tem mais três previsões astrológicas aqui dentro do programa Difusor, o Povo no Rádio, né? Bom dia para você. 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Bom dia, e muito obrigado aí pela sua audiência, pela sua... Rapaz, tem hora que essa tinha aqui é só ligando, atrapalha a gente aqui, mas dá certo. Vamos lá, né? Sérgio, vamos trazer umas duas notícias, né? Para o ouvinte ficar informado também, para a gente atender já aqui, seu Chico Baiano e seu João de Deus, é isso mesmo, né? Obrigado pela sua sintonia. Já são 8:04. Bom dia. Vamos trazer aí umas duas notícias, né? Para o ouvinte ficar super informado também aqui dentro do nosso programa. Jessiano, meu amigo, obrigado aí. Já participou também aqui, já mandou mensagem. Pessoal aí da Serrinha dos Marinheiros, escuta a gente pra valer, né? 8:04, hoje é terça-feira, 23 de junho. Mais tarde tem a noite de São João. Para você que gosta, né?

0: Bom dia, bom dia. 8:05.
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0: Olha só, Célio Vaz. Menino de 7 anos morre após se afogar em rio, na zona rural de Pilões. Ali, aqui no Alto Oeste, né? Ali pertinho de Alexandria. Já morei lá 4 anos e 6 meses. Cidadezinha boa. Olha só, um menino de 7 anos morreu após se afogar em um rio temporário na zona rural de Pilões, no Alto Oeste Potiguar. O caso aconteceu no início da tarde de ontem, segunda-feira, no sítio Almas. Eu sei até onde é esse sítio, viu, Célio Vaz? Imobilizou moradores, equipes de socorro e a polícia militar. A vítima foi identificada como Arthur Moreira Ferreira. Segundo informações da Polícia Militar, o menino estava acompanhado de outras 3 crianças quando ocorreu aí o afogamento. Segundo a apuração do G1RN, as crianças brincavam de caçar, pescar e nadar no local quando o Arthur se afogou. Ao perceber a situação, uma das crianças correu para pedir ajuda ao pai. Moradores e pessoas que estavam nas proximidades, iniciaram os primeiros socorros ainda no local. Um médico também prestou atendimento à criança antes de ela ser colocada em uma ambulância e encaminhada ao Hospital Municipal de Pilões. Apesar das tentativas de reanimação realizadas aí pelas equipes de atendimento, Arthur acabou não resistindo. Ainda segundo a Polícia Militar, o acidente ocorreu em um rio temporário localizado no sítio Almas, área que acumula água durante o período chuvoso e costuma atrair moradores da região. As circunstâncias do afogamento deverão ser apuradas pelas autoridades competentes. Está aí, lá na cidade de Pilões. Não sei onde é esse sítio aí, esse local, né? Sítio Almas. Aí o garotinho aí de 7 anos acabou se afogando, né? E indo a óbito. Está aí. O negócio é sério, né? Por isso que tem que ter cuidado. Principalmente que menino é, como diz no popular, é bicho que cega. Olha só, o vice-governador do Rio Grande do Norte e presidente estadual do MDB, Walter Alves, afirmou ontem, segunda-feira, que o PT trabalha para enfraquecer a sua pré-candidatura a deputado estadual e desmontar a chapa proporcional do MDB para as eleições de 2026. Em entrevista ao programa Meio Dia RN, da Rádio 96 FM de Natal, Walter Alves disse que os ex-aliados tentam retirar apoios e votos de sua base política e declarou que houve uma tentativa de aniquilá-lo, politicamente, após sua decisão de não assumir o governo do estado. Assumiu uma bomba, né? Questionado pelo apresentador Bruno Giovanni sobre informações de bastidores de que o PT estaria atuando para reduzir sua força eleitoral no interior, Walter respondeu sem hesitar: procede, trabalha. É o trabalho do não voto, de quebrar nominata. Mas guerra é guerra, meu amigo, e eu estou pronto para a guerra, afirmou aí o vice-governador Walter Alves, né, que é filho do ex-governador e ex-senador Garibaldi Filho. Rapaz, a guerra de bastidor ninguém sabe, né? Acontece de tudo, né? A campanha é tudo bonitinho, é jingle, é discurso bom, mas nos bastidores, meu amigo, o negócio pega, né? É se engalfinhando que chama, né? Célio, você prepara aí Rio Araguaia. Vamos atender aqui seu João de Deus, lá do Agreste de Cima. Faz um tempinho que ele mandou mensagem e vamos atender também seu Chico Baiano, né? Bom dia, seu João de Deus, o homem é bom, lá no Agreste de Cima, né? Dona Leopoldina, Rafaela, o pessoal bom aí, Jussier, né? Todo mundo que escuta a gente por lá, muito obrigado. Valendo, vamos lá, bom dia.
2: Olá, bom dia, meu amigo Tony Oliveira. Hoje terçou, né?
0: Isso.
2: Hoje é a noite da fogueira de São João, né?
0: Sim.
2: Fé em Deus. Vou desejar para todos uma noite de São João muito feliz, para você, meu amigo.
0: Beleza, meu amigo, tá valendo.
2: Pra
0: isso.
2: Todos, né? Para o meu amigo Célio Vaz, muita saúde para ele.
0: Certo.
2: Oferecer hoje, meu amigo, o Rio Araguaio, com Petro Moreno.
0: Ok.
2: Oferecer minha esposa Leopoldina, a Rafaela e ao Lucier. Oferecer a...
0: Sim.
2: Seu Zezinho Zé Pedro, nos porões. Meu amigo, oferecer da Dona Maria Rita, da Caixeirinha. Oferecer a Comadre Salomeia, meu certo. Amigo Zé Caboclo. Oferecer a Miguel do Caminhão, a Adriane lá do Alto.
0: Certo.
2: É, a Pedrão dos Picolé. É a Zé de Astolfo Barro, a Chico de Abidia na Grande Natal.
0: Certo.
2: Aí oferecer é, ao meu amigo Chico Barbosa, da cidade de Jaguaribe, para ele, a mulher, a esposa dele e os dois filhos. Muita saúde para eles.
0: Beleza.
2: Oferecer ao seu Miguel Bandeira, da Lagoa dos Marinheiros, a dona Lúcia, da Serrinha, da Lagoa dos Marinheiros, a dona Lúcia Cruz, da Cachoeira, a Lúcia Lins, do São Severino, a dona Socorro, da Lagoa Nova, a Celinho Vaz, de novo, e a você de novo, muita saúde para vocês todos.
0: Beleza,
2: e oferecer a Agostinho Filho, a dona Francisca, oferecer a Lulu, da Lagoa Dentro, oferecer a Raimundo de Gonzaga, a Ledinha, oferecer certo. A Beto, a Rogério e a Dedé de Irmar, e oferecer a seu Chico Baiano do Melo, a
0: pronto.
2: Chico Xavier do Melo, e oferecer a Chico Peba do Melo também. E oferecer a todos, meu amigo, um bom dia. Fico... E a Geraldina, meu amigo, não posso esquecer da minha amiga Véa, não. E a seu JB, de Águas Lindas do Goiás, seu José Benuni, do Goiás, um amigão do peito. Um bom dia, fico com Deus.
0: Valeu, seu João de Deus, bom dia.
3: Bom dia, Tony Oliveira. Hoje eu quero a canção Volta, Papai.
0: Pronto, volta pra papai.
3: Esse é Ivão de Deus, Dona Leopoldina no Agreste de Cima.
0: Participou
3: Dona
0: agora.
3: Socorro na Lagoa Nova. Lúcia Luiz no São Severino. Tonho Agostinho e Xavier na Sainha dos Marinheiros. Chico Peba, Crito Lagoa e Célio Lagoa no Sítio São João.
0: Certo.
3: A Lauro e esposa no Sítio Galinha.
0: Quem mais?
3: A Edilson Noronha. Iracema, no Sítio Varrelo, a Xuxa, no Sítio Varrelo, a Tereza, minha cunhada, no Sítio Varrelo, no Sítio Melo, Chico de Dedio e Dedio e família, no Sítio Melo.
0: Certo.
3: A Fátima de Wills, no Sítio Melo, a Cid Chico Noronha, no Sítio Melo, Zefa de Severino, no Sítio Melo, Zé de Pifano, no Sítio Melo, a Chico de Xavier e família no Sítio Melo. E a toda a minha família, Raimundo, a minha esposa.
0: Pronto.
3: E tenha um bom dia abençoado para nós todos.
0: Valeu, seu Chico Baiano. Tá aí, bom dia. Mandar aqui um alôzão para Carlinhos, lá na Doutor José Torquato, né? Tá ouvindo a gente, a Adriana também, né? Tá por lá. Valeu, valeu, pessoal que escuta a gente todos os dias. Grande Carlinhos, o radinho fica do lado ali e ele ouvindo o nosso programa, né, meu amigo? Valeu, bom dia, uma ótima terça-feira. Mais tarde tem fogueira, é noite de São João. Eita, tem fogueira e tem balão. Vamos lá, já são 8h13. Aí 8h14 agora, passando, né? Bom dia!

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4: É isso aí, beleza, né? 8h31, daqui a pouquinho vamos trazer, né, as previsões astrológicas. Vamos trazer agora, né, Célio? Vamos trazer aí agora, desta vez, para a gente atender aqui a Antônia, lá do Sabino Leite, está aniversariando hoje, né? E também atender aqui Dona Lúcia Lins e o meu amigo seu Chico Barbosa. Vamos trazer agora Câncer, Leão e Virgem, né? Para você que acompanha as previsões astrológicas aqui dentro do nosso programa, beleza? Vamos trazer aqui as previsões, mais três para você. Vamos lá. Bom
3: no
4: dia, bom dia.
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4: É isso aí. Vamos trazer agora Câncer, Leão e Virgem para você. Alô, você de Câncer, canceriano, canceriana, de 21/6 a 22/7. Brilho, otimismo e autoconfiança, com Sol, Júpiter e Mercúrio em seu signo, você seguirá em fase de expansão. O dia pedirá flexibilidade em casa e com a família. Não leve tudo para o lado pessoal. Organize melhor as suas prioridades. No amor, pense a longo prazo. Uma escolha ganhará maturidade, segurança e perspectiva de futuro. Inicie um novo ciclo. Ok, você de Câncer, bom dia. Alô, você de Leão, leonino, leonina, de 23/7 a 22/8. Vênus em seu signo destacará o seu brilho, charme, beleza e simpatia. Será um ótimo momento para levar aí uma relação a sério, transformar um talento em um projeto rentável ou então conquistar mais espaço com elegância. Sua presença será marcante neste período. Evite atropelos nos documentos e troca de mensagens. Prestígio, segurança e o poder de atração estão em alta hoje, leonino, leonina. Alô, você de Virgem, de 23/8 a 22/9. Alô, Virgem, um pequeno desencontro de informações poderá atrapalhar esta manhã. Confirme horários, releia combinados e não confie apenas na memória. O dia renderá melhor se você desacelerar e diminuir a ansiedade de querer resolver tudo ao mesmo tempo. Depois do ajuste inicial, o clima vai fluir melhor no trabalho e também nas decisões financeiras. Ok, você de Virgem, bom dia e boas vibrações aí para todos. Logo mais, daqui a pouco tem Libra, Escorpião e Sagitário. Bom dia, né? Nessa terça-feira já são 8h33. Vamos atender aqui seu Chico Barbosa, lá de Jaguaribe. Dona Lúcia Lins do São Severino e Antônia, lá do Sabin Leite. Antônia está aniversariando hoje. Vamos rodar uma música de parabéns para ela, né, Salivaz? Ela não pediu nenhum aqui, vamos tocar uma de parabéns aí para ela. E seu Chico Barbosa, mas Dona Lúcia Lins está querendo ouvir uma música de São João. Só que o seu Chico Barbosa quer ouvir Olha pro Céu, né? Tem com Mastruz, né? Tem com um monte de banda aí. Vamos lá, Olha pro Céu, né? Ele canta até um pouquinho aqui. Seu Chico Barbosa, meu amigo, bom dia.
5: Oi, Tony Oliveira, bom dia, Tony. Bom dia, Celinho Vaz. Bom dia a todos que estão ouvindo o programa Difusora, o povo no rádio.
4: Pronto.
5: Tony, hoje eu quero ouvir novamente uma musguinha de São João aí. Pode ser essa aqui que eu vou cantar só um pouquinho, viu? Olha pro céu, meu amor, vê como ele está lindo. Eu não sei quem é o cantor, Tony, mas qualquer banda aí que você botar, banda de forró.
4: Pronto, tem tá com o Mastruz, tem com outros aí.
5: Quero oferecer essa música para meus dois filhos. Estão aqui, o Felipe está aqui comigo em Jaguaribe. A minha filha Ana Flávia lá em Natal. Para seu Chico de Abdias também lá em Natal. Feliz São João para todo mundo que estiver assistindo o programa. Eu desejo a noite de São João hoje, né? E para seu João de Deus, Dona Leopoldina, Rafaela aí no Agreste de Cima. Para Dona Lúcia Lins, no São Severino. Para Dona Socorro na Lagoa Nova. Para seu Chico Baiano aí no Melo. E para o meu amigo Agostinho Filho, e para você, Tony, também, ter um feliz São João, abençoada noite de São João, que hoje é a noite da fogueira, né?
4: Valeu, meu amigo, isso mesmo.
5: Acender a fogueira, marchar, se Deus quiser. Tchau, Tony, até amanhã.
4: Valeu, seu Chico Barbosa, bom dia.
6: Bom dia, Tony Oliveira, passa para mim um forrozinho de São João, vou deixar para você escolher, porque eu não sou muito forrozeira. Ofereço a todos do São Severino, Simone Bandeira, Vera Neide, Lindava Lima, Dona Socorro e Lourdes. Alaide Naaba, Francisco de Abdias, seu Zezinho, os Porões. Seu Francisco, Baiano, né? Lá do meio.
4: Chico Baiano.
6: Seu Francisco Barbosa, em Jaguaribe. Para você, para Agostinho, para Celim. Todos que estiverem na escuta, um feliz e abençoado São João.
4: Valeu.
6: Paz e saúde.
4: Valeu, Dona Luz.
6: Obrigado. Churrasco.
4: Bom dia. Valeu.
7: Bom dia, Tony Oliveira. Aqui é Antônia do Sabino Leite. Gostaria de registrar meu aniversário, que estou aniversariando hoje.
4: Pronto.
7: Os parabéns à minha mãe Expedita, do meu pai Zé Guilherme, do meu esposo Zé Matias, dos meus filhos João Pedro, Bruno, Hélio, Matheus, Daliane, Graziele.
4: Tem mais.
7: Norivaneiro, Nicola, Caliane,
4: do certo.
7: Zé Caíca, né? Luiz de João Paulo, Jorge Kelly, Daniel, Rian Miguel, e de todos da família. A música é aquela com o Leonardo. Parabéns, viu?
4: Pronto. Pode ser parabéns com o Leonardo, né? Leandro e Leonardo.
7: Ótima terça-feira, abençoada, com saúde e paz. Tudo
4: valeu, bem. Minha amiga.
7: Todos da família, meus irmãos, primos, de todos da família.
4: Recebemos os parabéns de todo mundo, né, minha amiga Antônia? Pessoal aí do Sabido Leite, né? Ouvindo aí o nosso programa. Muito obrigado e parabéns aí para nossa amiga Antônia Guilherme, né? Filha de Dona Expedita e de seu Zé Guilherme, lá dos Purões. Valeu, muito obrigado pela audiência. Meu amigo poeta Raimundo Loia tá ouvindo a gente também, mandou um oi aqui. Obrigado aí, meu amigo. Tá valendo. Já são 8h37. Tá aí para você que tá ouvindo, está na sintonia. Vamos mandar aqui uma alusão também para meu amigo José Newton. Zé Newton também, né? Como é bom. Zé Newton, quando tá em São Paulo, fala com a gente todo dia. Quando tá por aqui é difícil ver até o vulto. Não é não, meu amigo Zé Newton? Obrigado aí pela sua audiência também. Francisca, minha amiga, lá do Retiro, né? Antônia, minha amiga Antônia, lá da José Ferreira Sobrinho, né? Ouvindo aí também o nosso programa. Minha amiga Fatinha, lá do Alto Santa Teresa, né? Fatinha tá sempre ouvindo aqui o nosso programa. Tá valendo aí. Hoje ela tá na casa da sua mãe, na casa da mamãe, lá no Manel Vieira, né? Dona Elita e seu Pedro Veloso. Valeu. Obrigado aí pela audiência de sempre, né? Já são 8h38. Aí pra você, música pedida é música tocada. Bom dia, bom dia.
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0: da fogueira.
1: É isso aí, né? Estamos de volta, beleza aí, no ritmo do São João, né? Tá aí, bom dia pra você, meu amigo Luiz Cláudio, ouvindo a gente lá em Brasília, né? Através do Rádios Net. Muitíssimo obrigado aí pela sua sintonia, pela sua audiência. Tá valendo aí, meu amigo. Daqui a pouco a gente atende ele aqui, né? Graciano e Dona Maria estão ouvindo a gente, estão ouvindo a gente lá em... Deixa eu me ver aqui, lá na Cachoeirinha, né? Que é isso? Dona Maria e Graciane, né? Nossas amigas, ouvintes especialíssimos, né? Sempre ouvindo aí o nosso programa. Muito obrigado mesmo. Alzileide, minha amiga, lá do Sítio Açude. Muito obrigado aí pela sua companhia, pela sua audiência. Já, já a gente vai atender a ela também. Helena Carvalho, lá em Pereiro. É, também. Sempre que pode estar ouvindo a gente, né? Muitíssimo obrigado aí pela sua audiência e pela sua sintonia. Vamos lá, né? Para você que está ouvindo, está sintonizando a gente, Sally, vamos trazer aí mais umas duas notícias para poder a gente atender aqui mais dois pedidos, né? Beleza? Vamos trazer umas duas notícias aí para o ouvinte também ficar informado dentro do nosso programa. Beleza? Já são 8h47. 8h47 para você que está na escuta, meu bom dia.
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1: É isso aí, hora de notícias para você, né, que acompanha aqui o nosso programa. Obrigado aí pela sua audiência e pela sua sintonia. Olha só, vamos trazer aqui para você, né, que está ouvindo, está sintonizando a gente. Olha só, dono de rede de postos de combustíveis é preso em operação contra lavagem de dinheiro na Grande Natal. Olha só. O dono de uma rede de postos de combustíveis na Grande Natal foi preso, né? Foi preso já hoje, terça-feira, durante a Operação Emirados, deflagrada em conjunto pelo Ministério Público do Rio Grande do Norte e a Polícia Civil. Os cabas chegam cedo, né? Quando tem essas operações, deixa o caba nem acorda direito, ou então ele chega acordando. O empresário é apontado como chefe de um esquema estruturado de lavagem de dinheiro, sonegação fiscal, associação criminosa e falsidade ideológica, que causou um rombo de mais de 72 milhões de reais aos cofres públicos estaduais. Com forte atuação e influência no setor de combustíveis da região metropolitana de Natal, o investigado utilizava sua rede de empresas para ocultar patrimônio e fraudar o fisco de forma sistemática. Além do mandado de prisão do empresário, a Operação Emirados cumpriu 33 mandados de busca e apreensão pessoal e domiciliar e aplicou 75 medidas cautelares diversas da prisão. As diligências foram realizadas nas cidades de Natal, Parnamirim e São Gonçalo do Amarante. Na casa do chefe do esquema, os agentes apreenderam mais de 90 mil reais em espécie, em dinheiro, além de dólares e euros em papel moeda, joias, documentos, celulares e computadores. A operação contou com a participação de 4 promotores de justiça, 9 servidores do Ministério Público do Rio Grande do Norte e mais de 120 policiais civis, entre delegados e agentes. No centro do esquema, o dono dos postos de combustíveis controlava, na prática, diversas empresas de fachada, distribuidoras, bares e postos, sem constar oficialmente nos contratos sociais. Para blindar o seu patrimônio, ele registrava imóveis e veículos em nome de parentes e funcionários de confiança que atuavam como laranjas. O esquema chegou a usar pessoas de baixa renda e beneficiários de programas assistenciais federais como sócios fictícios das empresas, com o objetivo de dificultar a identificação dos verdadeiros donos dos negócios perante o fisco e a justiça. É, meu amigo, por isso que tem gente que enrica, né? Desse jeito aí, meu amigo. Como é que não enrica, né? Só 72 milhões, né? O prejuízo. Tá aí, meu amigo, o negócio é sério. Os caras aproveitam mesmo. Não tem jeito não. O Brasil é conhecido, né? Um dos mais corruptos, né, do mundo. Ave Maria. Olha só, acidente com o prefeito de Umarizal deixa uma pessoa morta na RN-078, isso mesmo. O prefeito de Umarizal, Raimundo Pezão, como é conhecido, se envolveu em um acidente de trânsito na noite de ontem, segunda-feira, na RN-078, entre os municípios de Olho d'Água do Borges e Patu, na região oeste do estado. A colisão envolveu dois veículos e resultou na morte de um dos condutores. A vítima fatal foi identificada como José Pereira, conhecido como Dedé, natural de Mossoró. Ele dirigia um Fiat Fiorino e seguia no sentido Olho d'Água do Bosch Patu. José Pereira não resistiu aos ferimentos e acabou morrendo ainda no local do acidente, preso às ferragens do veículo. No veículo que transportava o prefeito de Umarizal estavam três ocupantes: Raimundo Pezão, que é o prefeito, né? O assessor Paulo Henrique e o outro assessor Ítalo Rodrigues. Todos foram socorridos e encaminhados para unidades de saúde da região. Segundo informações divulgadas pela prefeitura de Umarizal, Ítalo Rodrigues recebeu atendimento médico em Olho d'Água do Borges, enquanto que o prefeito Raimundo Pezão e Paulo Henrique foram levados para o Centro de Saúde de Umarizal, onde passaram por avaliação e receberam os primeiros atendimentos. Posteriormente, por recomendação médica e também por precaução, os três foram transferidos para Mossoró, onde iriam realizar exames complementares. De acordo com informações, nenhum deles sofreu ferimentos graves. As circunstâncias do acidente deverão ser apuradas pelas autoridades competentes. Tá aí, meu amigo. É. Negócio é sério, né? Andar nas estradas aí tem que ter muito cuidado para não acontecer o pior. Não é isso? Vamos atender aqui, meu amigo Raimundo Loia. Tá ouvindo a gente lá na aba, viu, Célio Vaz? E minha amiga Alzileide do Sítio Açude. Vamos lá. Raimundo Loia, meu amigo, bom dia.
0: Oi, Tony Oliveira, bom dia, meu amigo. Como é que tá, Vossa Excelência?
1: Tudo beleza.
0: Tony, tô aqui ligado aqui, assistindo aqui a difusora. Se você puder, por favor, tocar a música aí de Amado Batista, Seresteiro da Noite aí pra nós curtir aqui.
1: Seresteiro das Noites.
0: Agradecer a todos os ouvintes que estão na escuta desse programão. Difusora ou Porno Rádio. Um abraço pra você aí, pro Célio Rádio. Todos os ouvintes.
1: Valeu, meu amigo. Amigo.
0: Mais tarde tem São João aí.
1: É isso. Valeu, meu amigo Raimundo Loia. Bom dia.
3: Oi, Tony. Bom
1: Alzileide,
3: dia.
1: Bom dia.
3: Tony, passe a garota do lixão. É hoje garota
1: do lixão.
3: Especialmente a João Lopes, que está aniversariando hoje. Eu ofereço a Yulene, a você, a Lucinha Lins, a Francisco de Avidia, seu Manuel Bandeira, Tica de Badu, Veronei, Dona Socorro na Lagoa Nova, a Laíde, ao Zeni, Antônio, o pessoal do Mercadinho Barra e a todos que estiver na escuta.
1: Pronto.
3: Tenha uma excelente terça-feira, abençoada por Deus.
1: Valeu, minha amiga Alzileide do Sítio Açude, né? Ouvindo a gente, querendo ouvir aí com o grande Paulo Nascimento, Paulo de Iguatu, né? É a garota do lixão. Meu amigo Pedão dos Picolés apareceu. Valeu, meu amigo, bom dia. E também, meu amigo Raimundo Loia, Jandira também, né, que é irmã do nosso amigo Raimundo Loia, grande poeta, ela também escuta a gente direto lá na aba, viu? Seresteiro das Noites, com o grande Amadão, Amado Batista. É, e Paulo Nascimento só anuncia a data, não me lembro, não decorei quando Chico Dias estava anunciando. Lá no bar de João Bosco, lá na Cícero Luiz, né? Aí tem Chico Dias e Paulo Nascimento. Vai ser bom demais. Valeu. Depois eu lembro a data aqui. Bom dia!

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1: É isso. Aí, vamos lá, né? Bom dia, 9h11. Estamos de volta aí no clima junino, né? Aí, pra valer. Bom dia, meu amigo José Nilton. Como apareceu, viu, Sérgio Faz? Tá querendo ouvir uma música de São João, viu? Você prepara aí uma bem legal, que ele e nossa amiga Antônia também, né? Tá querendo ouvir uma música de São João. Minha amiga Cida do Baixio. E meu amigo Luiz Cláudio, lá em Brasília. Ele disse o nome do cantor diferente, mas o nome é Désio Nascimento. Louca Paixão. Isso mesmo. Vamos lá, né? Vamos atender aqui a eles rapidão, porque hoje tem pedido. A galera tá com vontade de ouvir música hoje. Principalmente junina. Vamos lá. Bom dia, meu amigo Luiz Cláudio.
2: Bom dia, meu amigo Tom Oliveira. Bom dia, ouvinte da Difusora de São Miguel. Estamos aqui ligadinho desde cedo, viu, Tom? Estamos aqui lá na roça e aqui em Brasília, ligadinho, ouvindo
1: o Tom. Pronto, meu amigo Luiz Cláudio.
2: A Difusora, alôzão e a todos estão ouvindo. Almi aí na 13.
1: Valeu.
2: Pedão dos Picolé, Adriano, meu irmão Nilson aí. Minhas primas Nilza, Nilma, Cida, Dara,
1: valeu.
2: Luiz Nascimento, Louca Paixão. Oferecer para todos que estão ouvindo a Difusora de São Miguel e ter um bom dia a todos.
1: Valeu, Luiz Cláudio.
2: São João.
1: Bom dia, meu amigo, diretamente de Brasília.
2: Das fogueiras daí.
1: Valeu.
3: Ei, Dona Oliveira, bom dia. Passar uma música.
1: Bom dia, Dona Cida.
3: João. Pode ser qualquer uma, viu? Passar uma musiquinha.
1: Música São João. Por favor. Os três aqui é tudo São João agora.
3: Na escuta, viu? Tenha um bom dia, abençoado.
1: Pronto, minha amiga. Qualquer uma, né? Pra dançar na fogueira. Vamos lá. Minha amiga Antônia, da José Ferreira Sobrinho, tá querendo ouvir aí um arrasta-pé. Bom dia, minha amiga.
4: Oi, meu amigo. Bom dia, Tony. Tô aqui aí, qualquer porrozinha aí. Clima de São João.
1: Pronto.
4: É, pra mim curtir, oferecer pra vocês aí na rádio, oferecer pra todos que estão na escuta, meu amigo, tenha um bom dia.
1: Bom dia, valeu.
5: Olá, bom dia, Tony Oliveira, bom dia a todos os ouvintes da Difusora São Miguel, toca aí um forró bem gostoso, Tony, de São João pra nós, Tony Oliveira.
1: Pronto.
5: Oferecer a Geraldina, Célio Vaz, a todos de São Miguel, da Rua Antônio Cipriano, do Trigueiro, Pereiro, Carnal Baez, São Paulo, e a todos que estão sintonizados, viu, Tony Oliveira?
1: Beleza.
5: E a Maria lá em Jaguaribara.
1: Hã?
5: Jaguaribara.
1: Pronto, meu amigo.
5: Estou aqui, Tony, sintonizado. Não para um segundo.
6: Vamos mandar aqui uma alusão também para meu amigo José Nilton.
1: Rapaz, garrou, melhor que eu tava mandando alô para ele.
5: Não paro, não.
1: Pronto, meu amigo, valeu, grande Zé Nilton. Tá lá no Antônio Cipriano, né? É, o homem fica passeando direto quando tá por aqui, viu? Quando tá em São Paulo, fica mais em casa, né? Fala mais com a gente. Quando tá por aqui, o homem anda muito. Valeu, Zé Nilton. Bom dia, meu amigo. Obrigado aí. Valdete e seu Daniel Peixoto, lá na 13. Já a gente tá tendo vocês aí, tá bom? Beleza, meus amigos? Obrigado mesmo. Daqui a pouquinho tem mais três previsões. Libra, Escorpião e Sagitário. Já são 9h15. Aí, 9h15. Bom dia, música pedida é música tocada. Meu amigo Dadinho, tá lá em São Paulo ouvindo a gente através do Radiosnet. Valeu, meu amigo, bom dia. Uma ótima terça-feira, uma ótima noite de São João. Bom dia, bom dia.

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1: É isso aí, beleza, tá em ritmo de São João, né? Já são 9h21, beleza demais, aí, você ouvindo, sintonizando a gente, aí a galera no clima junino, né? Minha amiga Fatinha, ouvindo a gente, né? Hoje ela tá lá no Manel Vieira. É, tá valendo, vamos já atender ela aqui também, né? Obrigado pela audiência e pela sintonia. Dona Zete, já faz um tempinho que ela mandou aqui pra gente, né? Mensagem, vamos já atender ela também. Vamos trazer agora mais três previsões astrológicas para esta terça-feira, né? Vamos trazer Libra, Escorpião e Sagitário para você que acompanha as previsões astrológicas, ok? Vamos lá, bom dia, bom dia.
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1: É hora do horóscopo do dia. Alô, você de Libra, libriano, libriana, de 23 do 9 a 22 do 10. Com a lua em seu signo, emoções estarão à flor da pele hoje. Aproveite o dia para cuidar da beleza, da imagem e do seu equilíbrio. Decisões de mudança ficarão mais claras hoje. Será um ótimo momento para assumir aí hábitos saudáveis e investir em um futuro brilhante. Evite agir no impulso. Com um bom planejamento, tudo dará certo. Amizades virão para ficar. Ok, você de Libra, bom dia. Alô, você de Escorpião, de 23 do 10 a 21 do 11. Escorpião, desacelere. Aumente a sintonia com sua força interior e se prepare para embarcar em novas experiências. Será um ótimo momento para sair de férias, ampliar conexões profissionais, solucionar conflitos e iniciar relacionamentos. No amor, discrição e profundidade serão grandes aliadas. Menos barulho, mais estratégias. Siga a sua intuição. Viagem vem aí à vista, você de Escorpião. Alô, você de Sagitário, né? Sagitariano, Sagitariana, de 22 do 11 a 21 do 12. Olha só, conversas com amigos, equipes ou grupos pedirão mais clareza. Olha só, um recado mal interpretado poderá criar atrito à toa, inclusive nas redes sociais. Meu amigo, não tente convencer ninguém de nada. Respeite as diferenças, né, que será fundamental. A boa notícia virá de um projeto de longo prazo que vai ganhar base sólida e apoio de gente experiente. O poder de influência e mudanças estão em alta hoje, você de Sagitário. Tá aí, daqui a pouco logo mais tem Capricórnio, Aquário e Peixes. Beleza. Célio, prepare aí. Zezé de Camargo e Luciano, para minha amiga Fatinha, já faz um tempinho que ela mandou mensagem aqui, né? Tá ouvindo a gente hoje lá no Manel Vieira, lá na casa dos pais, né? Hoje, querendo ouvir Zezé de Camargo e Luciano, Sem Medo de Ser Feliz. Oferecendo a todos da escuta, a nós aqui da rádio, Fatinha, aqui na casa de mãe. Obrigado, minha amiga, tá ouvindo a gente por lá, né? Show de bola. Vamos dar um recadinho aqui, aí você prepara aí para Dona Zete Sérgio, né? Minha amiga lá do sítio São Pedro, tá sempre ouvindo a gente, né? Sempre participando aí do nosso programa. Dona Zete querendo ouvir hoje O Filho do Agricultor, com Paulo Nascimento. Mandando para sua princesinha Isabelinha, né? Como ela diz aqui, para todos os amigos e amigas, para mim, para Célio Vaz, para todos que estão ouvindo e para o seu grande amigo Célio de Eliseu. Valeu. Um ótimo dia para a senhora também, Dona Zete. Muito obrigado aí pela participação sempre, né? 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Homem forte lá da Serrinha dos Marinheiros. Beleza. Bom dia aí, meu amigo. E obrigadão também, né? Sempre ouvindo a gente. Pessoal aqui mandando mensagens, né? A gente vai atendendo aqui todo mundo. Neuma Ferreira, minha amiga, tá ouvindo a gente lá no Núcleo Tenente Adalto, né? Muito obrigado aí pela audiência também. Amélia Borba, nossa amiga, lá em Ourinhos, São Paulo, né? Ouvindo aqui o nosso programa. Obrigado aí pela audiência, minha amiga. Dona Amélia Borba, lá em Ourinhos, São Paulo. Ouvindo a gente todos os dias e participando sempre, né? Já são 9h26. Aí pra você, música pedida é música tocada. Bom dia! Ótima terça!

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1: Vamos lá, beleza. 9h41. Valeu, né? 9h41. Estamos de volta aqui com você, pra você, né? Dentro do nosso programa. Sally, vamos atender aqui seu Daniel Peixoto e minha amiga Valdete, lá da final da 13, ali perto do Posto de Saúde. Aí a gente volta já com as últimas previsões, né? Ela tá querendo ouvir, ó. Ela tá querendo ouvir uma boa do João Gomes, tá? Você escolhe uma das boas do cantor João Gomes pra ouvir lá, né? Tá ela e seu Daniel Peixoto em casa, de boa, ouvindo a gente, né? E curtindo aí o clima junino. Um forró aí com o João Gomes. E também Zé Vaqueiro para seu Daniel, né? É a música Letícia. Isso, Letícia. Só sai daqui com ela ou com a polícia. Tá aí, né, Valdete, minha amiga? Obrigado pela participação, pela audiência. Minha amiga Conceição Mendes, lá no alto. É, muita gente aqui mandando mensagem. Vamos acelerar pra gente atender todo mundo, né? Muito obrigado. Daqui a pouquinho, depois das previsões, a gente já detona aí, né? Mais pedidos musicais. A galera, vamos atender. Pedrão, meu amigo. Grande Pedrão dos Picolés. Vamos já já atender você também, meu amigo. Você não é Roberto Carlos, não, mas é o cara. Valeu. Muito obrigado aí pela audiência e pela sintonia. 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Beleza? Vamos lá, né? Vamos atender aqui seu Daniel Peixoto e minha amiga Valdete, o pessoal lá da final da 13 de maio, né? Já são 9h44, eu volto já com as últimas previsões para você. Ótima terça! Bom dia, bom dia!

0: É isso, beleza, né? Estamos de volta, já são 9h50, tá aí, em ritmo junino, estamos de volta. Bom dia pra você, minha amiga Conceição Mendes, lá do Alto. Vamos já atender a você, minha amiga. Bom dia, bom dia. Vamos trazer agora, né, Saíla, as últimas previsões astrológicas para esta terça-feira, né? Noite de São João. Vamos trazer agora Capricórnio, Aquário e Peixes, para você que acompanha aí as previsões astrológicas. Bom dia, vamos lá.
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0: Alô, você de Capricórnio, né? Capricorniano, capricorniano, de 22 do 12 a 20 do 1. Olha só, os holofotes continuarão voltados para a carreira, com chances de reconhecimento, entrega importante ou conversa decisiva com chefes, parceiros e clientes. Só será preciso escolher melhor as palavras e não responder no automático, principalmente, né, se a família também estiver envolvida no assunto. No amor, construção de longo prazo e confiança. Ok, você de Capricórnio, bom dia. Alô, você de Aquário, aquariana, aquariana, de 21 do 1 a 19 do 2. Assuntos de viagem, curso, formalização ou convite de evento poderão aí ter ruídos de comunicação. Antes de seguir adiante, confira datas, mensagens, inscrições e as letras miúdas de contratos ou acordos. No amor, um vínculo importante poderá amadurecer e mostrar potencial de futuro, até mesmo em uma relação à distância. Tire uns dias de férias. Ok, você de Aquário? É, bom dia. Alô, Peixes, o último signo do zodíaco. Peixes, de 20 do 2 a 20 do 3. Vida íntima, acerto de contas, financiamento, pensão, comissão ou dinheiro compartilhado irão entrar em pauta e pedirão objetividade. Evite supor o que o outro pensa. Fale claro para não causar mal-entendidos. Resolvido o ruído, a confiança se aprofundará e o clima ficará mais leve. No trabalho, acordos financeiros ou acertos práticos darão nova estabilidade. Ok, você de Peixes, bom dia, boas vibrações. Essas foram as últimas previsões astrológicas para esta terça-feira. Bom dia, né? Tá aí, e boas vibrações aí para vocês que gostam de ouvir as previsões astrológicas. Sei, você preparei um forrozinho de São João, né, em ritmo do junino de novo. A galera hoje está com vontade. E vamos atender aqui meu amigo Gessiano, né? Lá da Serrinha dos Marinheiros. Solange, lá da José Cesário. Aí vamos atender meu amigo Pedrão dos Picolés, querendo ouvir Bartosão, Eu Não Sei Te Esquecer. O homem tá apaixonado direto. E minha amiga Conceição Mendes, lá do Alto, vai ouvir Padre Reginaldo Manzotti, Inabalável. Beleza? Tá aí, minha amiga. Bom dia e muito obrigado aí. Desculpa só um pouquinho a demora, que é assim mesmo. Mas dá certo, né? Bom dia, meu amigo Dadinho, tá lá em São Paulo, homem é bom, tá ouvindo a gente. Minha amiga Suzana Carvalho, lá em Coronel, também. Nicinha, lá no Campo Limpo, também em Coronel. Todo mundo que escuta a gente, né? Meu amigo Jeremias, já ouviu uma música da Roberta Miranda hoje. Dorlange, lá no Carrasco, seu esposo, né? O pessoal que fica lá ouvindo a gente. O Baldina, também, pessoal bom que escuta. Maria de Lino, eita, é gente demais, né? Ouvindo? É, beleza, vamos lá. Vamos começar a atender aqui. Solange, minha amiga, lá da José Cesário, bom dia.
2: Bom dia, Tom. Tudo bem, meu amigo?
0: Beleza.
2: Amigo, passa aí pra mim um forró. Um forrozinho, ritmo São João.
0: Pronto.
2: Pra oferecer meu filho Arthur, meus pais, meus irmãos. Minha irmã Maria, minhas amigas de São Paulo. Todas
0: certo.
2: Minhas amigas. Meu pai, meu marido. Especialmente a você, amigo, que eu tô todos os dias, né?
0: Ao beleza.
2: Seu filho. E toda a equipe da rádio aí. Passar uma musiquinha ritmo São João pra mim, amigo.
0: Pronto, vai já tocar uma boa. Valeu, Solange, bom dia.
3: Diga aí, Antônio Reis, diga aí, meu querido.
0: Bora, Pedrão.
3: Aqui é Pedrão Picolé, minha joia.
0: Como é bom.
3: Minha joia, vim da rua agora, viu, minha joia? Pediu uma musiquinha a você, viu?
0: Pronto.
3: E a música que eu vou querer é com o Bartô Galeno, Sei Te Esquecer, viu? Pronto.

0: Pra mim.
1: Aí
0: Pois
1: sim.
0: é, minha irmã, eu quero aparecer os amigos do rádio, viu?
1: Hum?
0: Anitta do Luco Manoel Vieira, Andres, assistente da sorveteria, que delícia!
1: Certo.
0: Minha grande amiga Zefinha do Astra da Tereza, Miguelzinho Alexandre Fabiano, viu? É, Agostinho, Aluísio Edmão e Pedro Bandeira. A seu João de Deus e Dona Leopoldina e Dona e Rafaela no Cinta Grécia, viu, minha joia? Chico Peba, quem tragou isso é Lagoa. A
1: Aí
0: Dona
1: sim.
0: Francisca e Abiludo, Luco Manoel Vieira, viu? Aqui é Peidão, meu amigo. Muito janeiro, muito carnaval, viu, minha
1: É
0: joia?
1: verdade.
0: E a você é uma satisfação falar com você, viu, meu querido?
1: Valeu, meu amigo.
0: Fico Jesus, minha joia. Até mais, meu querido.
1: Valeu, prazer é nosso, meu amigo. Bora, Gessiano. Quer ouvir também o amor de Junina? Pronto, aproveitar. Vai ser pra ele e pra Solange. Bom dia, meu amigo.
2: Bom dia, meu amigo Tom Oliveira. Que é Jacinto falando. Ei, pode qualquer música aí de quadrilha de São João aí.
1: Pronto, vai passar uma boa
2: Quero
1: agora.
2: voltar no raio da Milena. A Maria de Ronco mora lá no Jaguaribe.
1: Certo.
2: Eliana ali da Liberdade. É todo mundo que está na escuta. A Milena, a Lisângela, toda a minha família. E a
1: Valeu.
2: você, a Célio Vai. É todo mundo aí, é todo da rádio aí, viu? Que já sinto qualquer música aí de São João aí, pra mim.
1: Pronto, vai tocar uma boa já já, Gessiano.
3: Bom dia, Tony, para você, um bom dia para todos. Quero ouvir Padre Reginaldo Manzotti, Inabalável. Uma ótima terça-feira de São João, abençoada para todos nós. Um bom dia para todos.
1: Bom dia, Conceição Mendes. Valeu, muito obrigado aí as participações de Conceição Mendes do Alto, Gessiano da Serrinha dos Marinheiros, Grande Pedrão dos Picolés e minha amiga Solange, lá da José Cesário. Valeu, obrigado aí para você, né, que participa com a gente. Já são 9h57. Aí, música pedida é música tocada. Bom dia!
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13: Eita, tá aí, nós estamos de volta no ritmo junino. Aê, beleza demais, bom dia. Deusineide ouvindo a gente, né, também. É, trabalhando e na sintonia. Sério, vamos atender aqui para não ficar ninguém sem ser atendido. Nossa amiga Cristina, a mulher que não gosta de soltar a voz, lá do Cito Açude, né? Oferecendo aqui para nós aqui da rádio, toda a sua família, a música é essa daqui, Célio, Esquenta Moreninha. Eita, essa daí é boa, né? Ritmo de São João, ela tá oferecendo aqui para todos nós da rádio, toda a sua família e todos os amigos. Obrigado aí, minha amiga Cristina do Cito Açude, tá valendo aí, né? O nosso amigo é de Carlos, filho de Dona Elita e seu Pedro Veloso, né? Ele tá em Americana, São Paulo, mandou mensagem aqui pra gente. Grande Ed Carlos, sempre participando aí do nosso programa e ouvindo. Ele disse assim, ó, estamos aqui na escuta, só ouvindo a Rádio Difusora. Como é época de São João, toca aí Guilherme Silva, Barquinha de Ouro. Tá aí, é um ritmo também, forrozinho bem legal. Guilherme Silva, Barquinha de Ouro. Valeu. Obrigado aí pela audiência, nosso amigo Ed Carlos, sempre ouvindo a gente lá em Americana, São Paulo. Muito obrigado aí pela sua audiência e pela sua sintonia. Amélia Borba, lá em Ourinhos, São Paulo, também ouvindo a gente, né? E querendo ouvir, Célio, Carlos César e Cristiano, Mercedita. Nome interessante, né, dessa música, Carlos César e Cristiano, Mercedita. Um abraço e até mais. Valeu, Dona Amélia Borba, lá em Ourinhos, São Paulo, nosso ouvinte de todos os dias também, viu? Sempre escuta lá o nosso programa. Meu muitíssimo obrigado aí pela audiência de sempre, né, esse pessoal bom que escuta aí o nosso programa Difusor, o Povo no Rádio. Bom dia mesmo, galera toda na sintonia. Meu amigo Ricardo, ouvindo a gente também. Grande Ricardo, ouvindo aí o nosso programa. Pessoal do alto aí, ouvindo a gente. O Renato também. O Renato é na Dão Lima, né? Seu Zé Pedro, Carlinhos, lá no comércio dele, né? O seu Zé Pedro é gente boa demais. E o Raidinho lá é ligado direto, viu? Direto. Escuta a gente, né, seu Zé Pedro? Obrigado aí, o Carlinhos. o grande secretário executivo de seu Zé Pedro. Valeu. Muito obrigado aí pela audiência, pela participação de todos, né? Pessoal bom que escuta o nosso programa todos os dias. A gente agradece de coração, né? Claro, pela grande e honrosa audiência. Já são 10h20, meu amigo. 10h20. Programa nesta terça-feira, 23 de junho. Hoje, dia da fogueira, né? Noite de São João. Esse ano é bom que tá tendo, né, Célio Reis? Muito milho, né? Milho cozido, assado, canjica, pamonha. É bom demais, Júnior. Muito obrigado aí pela participação, pela audiência de todos. Já são 10h21. Bom dia. Música pedida é música tocada.

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1: É isso aí, beleza. Já são 10h32. Aí, 10h32. Bom dia aí, você curtiu a sequência legal, encerrando aí com Carlos César e Cristiano, né? Foi Mercedita, foi para nossa amiga Amélia Borba lá em Ourinhos, São Paulo. Beleza. 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Sai, você prepara aí só uma música de parabéns, que o Eduardo já tá agoniado. Parabenizando aí a Celina, que tá aniversariando lá do São Pedro, né? Aí, vamos atender aqui também, deixa-me ver aqui, minha amiga, né, que tá sempre ouvindo a gente, a Neuma, querendo ouvir Esse Cara Sou Eu, beleza? E muito obrigado aí pela audiência. E minha amiga Maria de Luz querendo ouvir João Mineiro e Marciano, pronto, para fechar com chave de ouro aqui, né? Bom dia, Eduardo. Bom dia, meu amigo.
2: Bom dia.
1: Pronto. Beleza, meu amigo. Manda uma música de parabéns para ela.
3: Bom dia, Tony Oliveira. Aqui é Maria de Lourdes, sítio Estiva dos Grisóstomos. Passamos aí para mim de João Mineiro e Marciano. Ofereço para minhas colegas Madinha Helena, Selminha, Adriana, Elisângela, Aparecida, Terezinha.
1: Certo.
3: Iranisa, Finha Danta. Para Neide, para Cleide, para Liana. Para você, que é um ótimo locutor, para o Célio Vaz, Agostinho Filho, para a mãe de Agostinho e para todos que estão na escuta, tá bom?
1: Beleza.
3: Tenha um bom dia e uma ótima terça-feira abençoada por Deus.
1: Valeu, Maria de
3: Lourdes. E um bom São João para você, tá bom? Ontem eu não mandei mensagem porque ontem eu fiquei o dia todo sem celular, porque meu celular estava com problema, aí eu mandei para o concerto, aí só veio chegar ontem à tarde.
1: Valeu, meu amigo.
3: Não nem mandei mensagem para ninguém.
1: Deu certo. Valeu.
4: Oi, Tony, bom dia. E aí, tudo bem com você? Tudo bem com o Célio?
1: Tudo bem, minha amiga.
4: Tony, eu queria pedir a música com Roberto Carlos, Esse Cara Sou Eu, para oferecer a meu filho Eduardo, minha filha Edna. A meu netinho Rian, meu netinho Lourenço, minha nora Clarice. E a você e a Célio e a todos que estão na escuta, viu?
1: Valeu, minha amiga. Bom dia.
4: Um feliz dia abençoado para você e para Célio. Muita saúde, muita paz, muita felicidade, muita bênção, muita
1: pra luz. Para todos nós.
4: E tudo de bom, viu?
1: Valeu, Neuma. Bom dia, pessoal aí do Núcleo Tenente Adalto, né? Muito obrigado aí pela audiência e pela sintonia. Já são 10h35. Aí, bom dia. Música pedida é música tocada. Bom dia, bom dia.

0: É isso, vamos lá, né? No clima junino, você aí do outro lado ouvindo a gente, já são 10h48. Meu muitíssimo obrigado, Deusineide. Tá aí, o grande Arthur lá das Galinhas, né? Arthur aí do São João Galinhas, nosso amigo, sempre ouvindo a gente também. Meu muitíssimo obrigado aí pela sua audiência, pela sua companhia, né? Show de bola, meu amigo. Muito obrigado pela sua audiência. No finalzinho aqui, vamos atender seu Estevão Ribeiro, né? Tá ouvindo a gente lá no Merejo, nosso amigo, querendo ouvir aí os três do Nordeste, né? Valeu, no finalzinho aqui. Bom dia, meu amigo.
1: Ô, Tony, bom dia.
0: Bom dia, meu amigo.
1: Tony, eu tava escutando aqui o programa e você tocou um bocado de marchinha do São João aí, muito bonita. Se você não levasse a mal, eu queria que você tocasse aquela música lá dos três do Nordeste, Tamanco Mulher.
0: Dá pra isso, tocar? É o forró de Tamanco.
1: Tô escutando aqui o programa, tá animado, viu? Hoje é um dia de São João, dia do tempo quando a gente era jovem. Uma hora dessa a gente tava tirando as terras das unhas pra dançar o forró de noite.
0: Aí sim.
1: Valeu.
0: Valeu, meu amigo. Bom dia.
1: Um abençoado São João. Tchau.
0: Valeu, seu Estevão Ribeiro. Muito obrigado aí pela participação, né? Show de bola. Valendo, né? É 10h50, daqui a pouquinho tem... É o meu amigo Luiz Justino, né? O nosso amigo com o programa Violas e Repentistas. E a gente agradece aí pela grande e honrosa audiência, pela participação de todo mundo. Hoje muito movimentado, o pessoal curtiu muita música junina, né? Pediram. Valeu demais, né? A gente se encontra amanhã. Amanhã é quarta-feira, já meio de semana, 24 de junho. A gente vai estar por aqui. Ok? Fazendo a festa novamente com você, das 7 às 11. Mas continue na sintonia, daqui a pouquinho tem Luiz Justino com o programa Violas e Repentistas. 10h50, valeu, gente. Até amanhã. Tchau, tchau, tchau.

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1: Bom dia, São Miguel, bom dia, região. A partir de agora, vocês vão ficar com mais audição do programa Violas e Repentistas. Luiz Justino, aqui do Batente. Meu amigo Sérgio Vargas, ali do outro lado. Dona Oliveira, ali pro fora. Um bom dia para todos os ouvintes do Ceará, do Rio Grande e da Paraíba. Hoje, 23 de junho, noite de São João, véspera de São João, amanhã de São João. Hoje é dia de fogueira, né, Sérgio Vargas? É, e o pessoal soltar muita bomba aí no meio do mundo para festejar São João. Um bom dia para meu amigo Silvério Barro, ali da Vila Cachoeira, toda a família de Silvério Barro, um abraço. Dedé do saudoso Raimundo Franco, um bom dia para todos vocês aí, Dona Lúcia. Quero mandar um bom dia para o meu amigo Criatura, ali no Sítio Rufino, aí na região do Reaveio. Um abraço para você, meu irmão, e para toda a sua família. Bom dia, poeta Francinilson, aí no Alto de Santa Teresa, e a Dona Zefinha. Meu amigo e poeta Aldo Bezerra, mais conhecido por Aldo dos Balai, aí no Alto de Santa Teresa, e a toda a família dele, um bom dia para todos vocês. Seu Luiz Preto e Dona Antônia, aí na 13 de maio, um abraço para todos vocês que vão ficar na escuta do programa a partir de agora. Celinho já preparou ali uma cestilha boa ali com o Francinaldo Oliveira e o poeta Jonas Bezerra. É oferecido a todos os ouvintes do programa. Pode jogar no ar, Celinho.

Valeu! Assim vocês acabaram de ouvir essa sextilha bonita aí com o poeta Jonas Bezerra e o poeta Francinaldo Oliveira. Ofereceu essa sextilha já cantada ao meu amigo Edival Paulo, ali do sítio Retiro. Um bom dia para o senhor Edival, e para toda a sua família. Quero mandar um bom dia para Dona Alzira e meu amigo Leo, toda a família do Alzira aí no sítio. Abra um abraço. O meu amigo ali no sítio Galinha, seu Hilário e a Dona Iraci. O meu amigo é Chico de Altamiro, aí na Lagoa dos Milhões. Nunca mais eu vi Chico. Um abraço para você, meu irmão. E para toda a sua família. Geraldo Felipe, Dona Suzana, nas Galinhas. Um abraço. Mandando um bom dia para seu neto Marcolino, ali na Lagoinha. E a Dona Frasquinha, toda a família do seu neto Marcolino. Um bom dia para todos vocês. Meu amigo Zé Suetano, na Timbaúba. Um abraço para todos vocês aí da Timbaúba, vocês aí do Belo dos Pinheiros. Um abraço para todos vocês que estão na escuta do programa. Quero avisar que tem cantoria sexta-feira próxima, agora dia 26, ali no Alto de Santa Teresa, no bar do nosso amigo João Bosco. Essa cantoria será com o poeta Chico Dias, aqui de São Miguel, e o poeta Paulo de Iguatu. Você não pode perder essa grande cantoria sexta-feira, agora ali no Alto de Santa Teresa, para o nosso amigo João Bosco. Dia 27, sábado próximo, tem cantoria aí na região, aí na Serrinha dos Marinheiros, para o nosso amigo Cabeludo e para a Dona Luciene, com os poetas, a poetisa Fabiane Ribeiro e o esposo dela, Matheus Ferreira, outra grande cantoria, vocês não podem perder. Quero mandar um bom dia para o meu amigo Antônio Agostinho e a toda a família dele ali na Serrinha dos Marinheiros, a Xavier e a Loura, seu Zé de Dative e a Dona Elita. Um bom dia para todos vocês aí. Meu amigo Chico Rocha, lá no Calvão, um bom dia para o senhor e para toda a sua família. Alô, meu amigo Chico Xavier, aí no Sítio Melo, um bom dia para você, meu irmão, e para toda a sua família. Quero abraçar aqui o meu amigo Xuxa e a família dele, aí no Sítio Varrelo. Um abraço para todos vocês. Mandando um bom dia para meu amigo Chicão de Zé de Doca, aqui no bairro Tota Barbosa, aqui em São Miguel, a Dona Margarida, a Piedade, a Aleca, a Alex, a Giovana, a netinha de Chicão, mais Dona Margarida. Um bom dia para todos vocês. Com a Maria e Selma ali na Baixada. Meu amigo ali no sítio, no sítio Purões, a seu Zezinho de Zé Pedro. Um bom dia, seu Zezinho, para o senhor e para toda a sua família. É sério, você procura aí como a Silorentino de volta à Casa Paterna para nós tocar daqui a pouquinho. Mandando um bom dia para o meu amigo e poeta Eudes Ferreira aí no sítio Merejo. Um abraço, poeta. Poeta Francisco Mabelé. E a toda a família, o meu amigo é seu Zé Sabino, aí no pé de serra, doutor Severiano. Bom dia, meu amigo Chico Sabino, ali na Cachoeirinha. Bom dia pra você, pra sua esposa, pra seus filhos, seus netos. Um abraço a todos vocês aí da Cachoeirinha, lá no Olho da Guadanta, para o meu amigo Antônio Loio e doutor Severiano, em qualquer canto que você encontra. Um abraço, um bom dia pra todos vocês. Mandando um bom dia pra o poeta Levi Bezerra, aí na cidade de Muitoreb, na Paraíba. Ele que tem o programa hoje é terça-feira, a partir de 4 horas da tarde até às 5, aí na Rádio Oeste da Paraíba, com o poeta Chico Genésio e o poeta Antônio Ribeiro. Sempre que pode, o poeta Levi Bezerra assiste o programa. Um abraço para você, meu irmão, e para toda a sua família. Quero abraçar aqui também o poeta Jefferson Silva, aí na região do Ceará. Ele aqui é clamando áudio, dizendo que assiste o programa. Um bom dia para você, meu irmão, e para toda a sua família. Dizer que estou trabalhando aqui por conta do frigorífico Dois Irmãos, aí no Beco da Carne. Se você quer comprar carne de gado e carne de porco de primeira, procurar Leandro e Gilvan. Aí no Beco da Carne, eles vendem carne de primeira e o preço é lá embaixo. Um bom dia para eles e para todos os familiares deles. Quero abraçar aqui o meu amigo Josué Marchante, em família, a Dedé de seu irmão e a esposa dele, a toda a família de Dedé. Meu amigo Fernando Marchante, ainda no Beco da Carne. Um abraço para você, meu irmão, e para toda a sua família, a César e a esposa. O meu amigo é Rogério do Saudoso Gessi, no seu comércio, trabalhando e assistindo o programa. Seu Vicente Rufino, aí no Sítio Cruz. Eu quero ir lá em seu Vicente de novo, saber a notícia do Dona Alvaci. Não sei como é que ela está. Um abraço para todos vocês aí do Sítio Cruz. Meu amigo Erismar Sabino, aí nas Crioulas, e a família dele. Mandando um bom dia para meu primo Nilton Amar, lá em São Paulo, a esposa dele, a Dona Lindalva, todos os meus primos aí da capital Bandeirante, aqui em São Miguel, Andeuzão, Terezinha Franco, Neiro Célia, Neurismar, Miguel do Zé Dito. Um abraço para todos vocês. Minha amiga é Fátima, ali na Lagoa de Dentro, esposa dela, Doquinha, tem Socorro Lopes e família. Alô, Dona Socorro, aí na Lagoa Nova. Um bom dia para a senhora e para toda a sua família.
Mandando um bom dia pra meu amigo João de Deus, ali no Agreste de Cima, Dona Leopoldina, Rafael e Guilherme, um abraço. Gracinha e Maria, ali no sítio Agreste de Baixo. Chico de Zé de Celeste, Antônio. A minha mãe lá na Mucunã, a Graça, a Margarida, a Bárbara, a Rô e a Paula, Décélio Queiroz e a Lúcia, Raimundo Mucunã e a Damiana. Meu amigo, meu primo, Tonho Rodrigo, ele que reside em Parnamirim, vizinha Natal, tá passeando por aí. Um bom dia pra você, meu irmão, e pra toda a sua família. Quero mandar um bom dia para Carlão, Carlos Gomes, lá em Jaguaribe, na sua pousada, assistindo o programa todos os dias. Um abraço para vocês aí da região de Jaguaribe, aí na Vila Catavento, meu amigo Jaime de Vicente, um abraço. É o poeta Neto Bezerra, na Vila Curralinho de Jaguaribe, é o poeta Gilson da Silva, aí nas Vertentes, a toda a família de Gilson, poeta Hermlope, a dona Antônia, aí na região de Pereira, ao Denolobo, na Santa Luzia. Poeta Velho Espegueira aí no sítio de São Paulo, meu amigo Messias, lá na Lagoa do Arroz. Um bom dia pra todos vocês. Se ali já tá do jeito aí, agora vocês vão ficar com o poeta Moacir Laurentino, com essa canção bonita, dedicar a minha mãe aí na Mucuná, Graça Margarida, e a todos os ouvintes do programa. Pode jogar no ar.

Bom dia para o meu amigo Raimundo Vaqueiro, Anis Barreiro, um abraço para você, meu irmão. Meu amigo Zé Caboclo e a família dele, Anis Barreiro, um bom dia para todos vocês aí. Quero mandar um bom dia para o meu amigo Geraldo de Antônio Augusto, ali na Cachoeira, e toda a família dele. Ao meu amigo Fernando, já do Na Fatpa. Para encerrar o programa, eu vou cantar aqui o poema Mercante Falecido, escreveu Adriano Pereira, cantando Justina, ofereceu ao meu amigo Eduardo, aí do São Pedro, que está ligado no programa todos os dias. Um abraço para você, Eduardo, e para toda a sua família. Raimundo Vaqueiro, ofereceu ao meu amigo Chico Sabino, a meu amigo Chico de Altamiro e a todos que estão ligados no programa.

0: Dentro que esse poema já cantado a Sandra de Veríssimo, ali na Cachoeirinha, ao esposo dela, Célio Fernanda, a toda a família. Quero dedicar meu amigo Assis Preto, aí nos Torrões, meu amigo Chico Preto, a toda a família de São João Preto, aí nos Torrões, Antônio de Mundoca, aí no São Pedro, ao meu amigo ali no São Gonçalo, Edilson e a dona Predrina, Chico de Abdias, lá em Natal, ouvindo o programa, seu Beto Marcolino mais uma vez, e dona Fransquinha, um abraço. Pra todos vocês que ficaram na escuta do programa. Amanhã nós vem do Célio ou não? Amanhã tem programa? Amanhã? Amanhã é dia de São João, mas nós estamos por aqui. Célio vai vir, nós estamos por aqui. Um bom dia para o poeta Raimundo Lóia. Raimundo, amanhã você não está trabalhando. Poeta, se quiser vir fazer o programa comigo, será bem-vindo. Um abraço para você e para toda a sua família, a todos os poetas de São Miguel e de toda a região. Um abraço. Aqui fica os agradecimentos de Luiz Justino, Célio Vaz da Sonoplastia. E amanhã nós estamos de volta, se Deus quiser. Um abraço a todos e até lá. Tchau.
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1: Muito boa tarde, torcedor e torcedora. Eu estou aqui na Rádio Difusora de São Miguel, junto com você, vivendo as emoções do futebol. Hoje, terça-feira, 23 de junho de 2026. Mas antes de iniciar o maior momento do futebol, quero pedir que você não se esqueça, viu? Que nós somos o reflexo daquilo que pensamos. O pensamento modela nossa vida de amanhã. Aproveite então o momento que passa para poder construir um amanhã risonho e feliz. Plante em torno de você as sementes de otimismo e bondade, para que possa colher amanhã os frutos do amor e da felicidade. Já dizia aquele conhecido ditado, se somos escravos do ontem, somos dono do nosso amanhã. Vamos trazer os destaques de hoje do programa Bola na Rede, Momento Maior do Futebol. Trazer os destaques, começando pelo o panorama local e também regional. O Botafogo de Dr. Severiano aguarda a remarcação de nova data para o jogo da Copa Primo Fernandes. Amanhã, plena quarta-feira, tem bola rolando no estádio Torquatão. Triunfo e Poço Dantas encerram a primeira fase da competição. A segunda teve início sábado, que passou, com o jogo Atlético Cearense de Pereiro e os craques do futuro da cidade de Iracema, com vitória dos pereirense e a classificação para a terceira fase. No sábado, Ribeirão e Jaguaribe entram em campo pela segunda fase. No domingo, Botafogo de Dr. Severiano e Celealto do bairro Alto Santa Teresa vão, portanto, dar sequência à segunda fase da Copa Rádio e TV ASECAM. A Copa que faz uma pausa, a Copa ASECAM faz uma pausa no dia 5 de julho, né, domingo, no outro domingo. A competição faz uma pausa porque a data está reservada para o torneio brasiliense. 8 times vão a campo dia 5 de julho com a organização de Rio Dênio Divulgação para prestar homenagem ao saudoso Joãozinho Barbosa. Copa Primo Fernandes tem rodada marcada por goleadas astronômicas. Olha, goleadas astronômicas no jogo Potiguar e Bicho Solto do Distrito de Crioulas. Jave de Souza e a equipe do Gonçalo. E outra goleada, outro jogo de muitos gols, Benfica e Lastro. Aí em nosso primeiro horário do futebol amador, a gente vai trazer esses resultados, tá certo? E ainda no Bola na Rede, Momento Maior do Futebol desta terça-feira, seleção brasileira pode ter Neymar amanhã contra a seleção da Escócia. O jogo é decisivo, o Brasil tem que ganhar e, de preferência, por um bom número de gols para ficar na primeira colocação do grupo, para ver quem vai vir do grupo C para enfrentar o Brasil. Aliás, para ver quem vem do grupo da Holanda para enfrentar o Brasil. Né? Para ver quem vai ser. Holanda, ou Japão, ou se vai ser o terceiro colocado. Né? O Brasil pode pegar a Holanda, pode pegar o Japão e pode pegar o terceiro colocado do grupo. Né? Aí a gente só vai saber após a realização dos jogos dessa fase de grupos da Copa Primo Fernandes. Eu vou daqui a pouco tentar explicar, né? Eu vou de forma rapidinha falar sobre a possível volta com a técnica de Tony Oliveira, nos estúdios da Rádio Difusora M de São Miguel, localizado na Rua Deputado Zico Fernandes, no centro da cidade. Está no ar o programa Bola na Rede, momento maior do futebol. Todas essas manchetes, logo após o intervalo comercial, elas se transformaram em notícia para você. Rádio Difusora, as regiões ouvindo São Miguel, volto daqui a pouquinho.
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1: Deixa eu mandar uma saudação esportiva para o pessoal das outras rádios que estão recebendo o som da Rádio Difusora nesse horário que foi reservado ao esporte, né? Mais especificamente horário reservado ao maior momento do futebol, Bola na Rede. Pessoal de Doutor Severiano, um abraço aos torcedores desportistas e abnegados de Doutor Severiano, a Rádio Esperança com a gente, Distrito de Crioulas, pessoal da Rádio Crioulas FM, né? O pessoal lá do Distrito de Crioulas, torcedores e torcedoras de cabeça inchada por conta da goleada sofrida. O bicho solto sofreu uma goleada diante o Potiguar, lá de Apodi, né? Potiguar de Melancia que é distrito de Apodi, né? E também os pessoenses, cidade de Coronel João Pessoa, com a gente, a Rádio Opção FM, né? O pessoal de Coronel João Pessoa, abraçar os atletas do Nazaré, né, não é? O coordenador de esporte, Reginaldo, ele é o coordenador de esporte e também coordena o time de futebol, que é o principal lá da cidade de Coronel, que é o Nazaré. O Nazaré, inclusive, está classificado para a continuidade do mata-mata da Copa Rádio e TV Asecan. Nazaré já está de já está conhecendo, já sabe quem é seu adversário para essa segunda fase da Copa Secam. Abraçar o pessoal de Poço Dantas, Sargento Lino, uma figura ímpar do esporte. Um abraço ao Sargento Lino, a cidade de Poço Dantas, que está vivenciando o Municipal 2026, o Campeonato Municipal 2026. Abraçar todos os poços dantenses. Abraçar os encantenses também, com a gente, os encantenses, pessoal ouvindo a gente, não é? Os pereirense. Um abraço aí aos pereirense. Atravessar a fronteira e mandar um abraço aí aos torcedores pereirense, nosso Douglas Carvalho, cronista esportivo, não é? Nosso Douglas está lá no hospital com seu radinho de pilha ouvindo a gente, o pessoal lá na cidade de Iracema, pessoal, os atletas dos craques do futuro, né? Os jogadores que ainda existe um amargo, não é, por conta da eliminação na Copa Secam, mas isso faz parte do futebol. A cidade de Hereré, os maltenses estão classificados, né, para a próxima fase, os maltenses que eliminaram o pessoal do Unijovem lá de Pereiro no último domingo no estádio Torquatão. Abraço aí para essa galera massa de todas as regiões. Você que me ouve nas regiões longínquas, muito obrigado pela fidelidade da audiência. Você que me ouve em regiões mais próximas, em seu radinho de pilha, muito obrigado aí pelo carinho. Você que está no aplicativo da Rádio Difusora, em algum ponto do Brasil, você que está no Radiosnet, muito obrigado aí pela atenção dispensada. Bom, passando aqui com os jogos do fim de semana, começar pelo jogo que vai fechar a primeira fase da Copa Secam. Amanhã, 3h45 da tarde, estádio Torquatão, tem o jogo entre Triunfo e Poço Dantas. Triunfo e Poço Dantas, plena quarta-feira, bola rolando na cidade de São Miguel. E eu tenho certeza que um bom número de torcedores e torcedoras se fará presente nesse grande clássico, clássico paraibano. É clássico paraibano, Triunfo e Poço Dantas, jogo... Olha, é jogo para tirar os miquelenses de casa, viu? É um jogo, quarta-feira, um dia muito galhardioso. Por que galhardioso? Porque vamos ter Triunfo e Poço Dantas, como já disse, clássico paraibano pela Copa Secam, e à noite, comecinho de noite aqui no Brasil, vamos ter Brasil e Escócia, jogo decisivo pela Copa do Mundo de 2026. Então, sintam-se convidados, vocês torcedores, vocês torcedoras, para prestigiarem amanhã esse jogo no Torquatão, tá certo? Bom, e à noite, né? À noite, mesmo suscitando dúvida, né? Mas tenho certeza que torcendo pela seleção brasileira. Bom, aí no sábado temos um grande jogo no Torquatão. Temos um grande jogo. Ribeirão e Jaguaribe vão decidir uma vaga para a terceira fase da competição. Uma vez que a segunda... Como eu disse na manchete, a segunda foi aberta no último sábado com o Atlético de Pereiro e os craques do futuro de Iracema. Aí Ribeirão e Jaguaribe se enfrentam no sábado às 3h45, um jogaço de futebol, viu? Que jogaço! O Ribeirão, onde joga, costuma arrastar multidão. Acho que vai ser um jogo onde Vamos ter muita gente próximo sábado no Torquatão. No domingo é a vez dos severianenses. O Botafogo e o Dr. Severiano vai enfrentar o Celealto de São Miguel, do bairro Alto Santa Teresa, do técnico Clóvis. Vai ser um jogo muito bom. O Botafogo de Dr. Severiano é um time muito forte. O Celealto vem aí de o Celealto vem aí de três vitórias consecutivas. Vem de três triunfos. Dois em caráter amistoso. Né? Venceu o Real Madrid em Pereiro. Venceu o amistoso contra o Novo Horizonte no Torquatão. O time do Celealto tem um clima aí muito bom para esse jogo contra o Botafogo de Dr. Severiano, domingo às 3h45 da tarde. A Copa Primo Fernandes teve rodada marcada por goleadas. No último fim de semana, o Potiguar de Melancia, que é distrito de Apodi, goleou o Bicho Solto do distrito de Crioulas pelo placar de 5-1. O Iraúna goleou o Corinthians por 8-0. 8-0. Outra goleada, o Jave de Souza venceu o Gonçalo por 6-2. Aí tivemos outro jogo de muitos gols. Benfica e Lastro acabaram empatando em 3-3. Para a gente fechar a parte amadora, olha, o Botafogo de Dr. Severiano aguarda a data para o jogo que seria no último sábado, mas por motivo justo a partida foi adiada e a diretoria botafoguense aguarda a definição é dessa data que vai ser remarcada pelos organizadores da Copa Primo Fernandes de futebol. Agora vamos falar da Copa do Mundo. É muita gente aí. Tem muita gente aí na expectativa para saber onde Ancelotti vai mexer. Quais são as mexidas, quais são as substituições, se é que ele vai fazer duas ou três, né? Porque há a possibilidade dele colocar Luiz Henrique no lugar do Rafinha, né? Há a possibilidade também de Neymar entrar no posto do Paquetá, né? O Casemiro tem cartão amarelo, né? O Douglas Santos tem cartão amarelo. Não se sabe se eles vão ser escalados para não correr risco de ficar fora do jogo subsequente. Se você me perguntar, o Neymar, Neymar deve jogar contra a Escócia? Eu não arriscaria, não. E vou dizer, e vou falar o porquê. Né? Não porque ele está recuperado. Não é porque Neymar está recuperado, né? Ele está recuperado. Treinou, não sentiu nada, né? Mas será que ele está no ritmo, né, da Copa do Mundo para ele entrar de início no jogo contra a Escócia? Tem nada a ver. Está recuperado, treinou, não sentiu nada, mas não está no ritmo da Copa do Mundo. Eu o colocaria no banco, né, para quando estivesse faltando ali uns 20 minutos, eu o colocava para ele começar a ganhar ritmo, não é? Dependendo do jogo, Dependendo de como estiver também o placar. Se o Brasil estiver ganhando ali para uns 2-0, 3-0, aí era a hora de eu colocar. Aí era a hora de dar a entrada de Neymar. Era a hora dele entrar. É, mas eu não arriscaria, não. Vou repetir. Colocar Neymar sem ele estar no ritmo, sem ele estar no pique, da Copa do Mundo. Né? A seleção tem que fazer um futebol com muita qualitatividade. Né? Tem que ter um número excessivo de acertos. Né? Tem que ter um número excessivo de passes certos, lançamentos certos. Né? Uma participação bastante efetiva de todo mundo, defesa, meio-campo e ataque. Porque trata-se de jogo decisivo. É o último jogo, viu? É o último jogo da fase de grupos. É vencer ou vencer, ou então volta para casa. Né? Vocês sabiam que o Brasil corre o risco de ser eliminado da competição? Pois bem, vai enfrentar um time que não vai jogar tão fechado assim, porque tem 3 pontos e quer a classificação para a fase de mata-mata. Os escoceses. Eles querem a vaga para a fase de mata-mata. O adversário do Brasil vai sair. É sabido, já é sabido que o Brasil pega ou Holanda ou Japão. Eu falei terceiro colocado, mas não. Não é o terceiro colocado. O Brasil pega Holanda ou pega Japão. É um dos dois. Se pegar Holanda. É jogo duro. Se pegar o Japão, também é tarefa duríssima, porque os japoneses eles evoluíram muito no futebol. Eles evoluíram muito. Estão jogando numa velocidade impressionante. Né? A Holanda tem o Memphis Depay. Tem o Memphis Depay, que deve ser. Talvez pode até ser poupado no próximo jogo para enfrentar, quem sabe, a seleção do Brasil. Né? O jogo que era para Neymar entrar tinha que ter sido contra o Haiti. Ele era para ter entrado contra a seleção haitiana e não contra a Escócia amanhã, às 7 da noite. Aí sim, contra o Haiti ele deveria ter entrado, né? Mas eu acho muito prematuro colocar ele agora, amanhã, nesse jogo decisivo, né? O Casemiro vai ser mantido? Ele tem cartão. O lateral, Douglas Santos, tem cartão. Só que jogador de futebol nenhum quer sair do time, mesmo ele sabendo que está pendurado. O jogador, mesmo ele sabendo que ele está pendurado, ele não quer deixar, ele não quer sair. Jogador nenhum quer deixar o campo, mesmo sabendo que corre risco aí de desfalcar o time no jogo, no jogo subsequente. Quem pode entrar no lugar de Rafinha? Né? Você pode perguntar, Jota Rui, você colocaria quem? Luiz Henrique. Eu colocarei Luiz Henrique. É um jogador mais driblador, mais veloz, é um jogador mais finalizador, né? Eu colocarei Luiz Henrique no lugar da Rafinha e eu acredito que é ele que deve entrar amanhã no posto do Rafinha, que se jogar é só caso o Brasil se classifique para o mata-mata. Então a pergunta é, quem está na frente? Né? Quem está na frente para reforçar a seleção amanhã, né? O espaço, o Brasil vai ter espaço amanhã. Amanhã o espaço não vai ser problema. O Brasil vai ter contra a Croácia que vai sair para jogar, porque quer se classificar, né? Deixa eu dizer aqui uma coisa para você. Eu acho que evitar a Holanda seria a melhor coisa. Seria o mais ideal é evitar de pegar a Holanda. Gravem isso que eu estou falando. O que o Brasil tem que fazer é evitar de ter um confronto com a seleção holandesa, né? Acho isso muito importante, né? Se o Neymar, né? Será que a entrada de Neymar gera algum perigo para a seleção brasileira? Sim, gera. Será que ele vai poder correr, disputar bola todo momento, ir, voltar, não tirar as canelas da dividida, né, amanhã, se caso ele entre de início? Então, eu acho que o cinema

e sofrência, né? O goleiro Alisson teve muitos momentos de sofrência, sofreu bastante, viu? Quando o Haiti resolveu ir para cima, né? Um jogador que está há 36 dias sem jogar, né? Aí você vai arriscar um camarada que está, olha, 36 dias hoje que Neymar não joga futebol, que Neymar não joga. 36, né? Mais de um mês sem pegar na bola, né? Isso é uma falta de sabedoria. Porque falta de sabedoria, ela pode estar presente em qualquer área de trabalho. Em qualquer área de trabalho, né? É o que você mais tem que administrar em qualquer lugar que você esteja exercendo quaisquer função. E o futebol não pode ser diferente. Tem que ter sabedoria. E eu acho isso uma falta de sabedoria do técnico Ancelotti. Repito, falta de sabedoria do técnico italiano Carlo Ancelotti. Caso ele venha escalar Neymar amanhã, logo no princípio, né, da partida contra a seleção da Escócia, a seleção brasileira amanhã tem que jogar o que não jogou contra Marrocos e contra Haiti para poder conseguir a classificação para a fase de mata-mata. Tá certo? Então fiquemos aí na espera pela escalação. Ele só vai fornecer a escalação da seleção amanhã, momentos antes da partida. Mas é isso aí que vai acontecer. É isso aí. Luiz Henrique no lugar de Rafinha. Neymar, se entrar de início, pode ser no lugar do Paquetá. Ou ele pode tirar Casemiro e colocar Neymar e recuar Paquetá um pouco. Ou Neymar ficar atrás para tirar a jogada. Aí o Brasil fica exposto ali. O Brasil vai ficar exposto ali com apenas um volante. E aí não vai funcionar de forma alguma. Eu disse em uma outra rádio que hoje nós brasileiros nos tornamos invejosos. Que é isso, Jota Rui? A gente tem inveja das outras seleções nessa Copa de 2026. A gente tem inveja de uma Argentina, de uma Espanha, uma Alemanha, um Portugal, Inglaterra, né? Em síntese, quem viu esses países jogando nessa Copa? Por que nos tornamos invejosos? Porque nós não temos laterais, fixo, não temos nem o direito nem o esquerda, né, não, de ofício. Aí você vê nas outras seleções os laterais marcando, apoiando, indo e voltando em alta velocidade, cruzando, fazendo cruzamento, o que o Brasil não tem. Então isso nos causa inveja a todos nós brasileiros. Bom, xeque-mate no programa. Bola na rede desta terça-feira. Eu volto amanhã, com certeza, Supremo Arquiteto do Universo. Vem aí a música de Roberto Carlos, depois mais música para você até 1h30. E na sequência, a dupla de violeiro, capitaneada por Juvenal Ferreira. Não se esqueçam que nenhum obstáculo é grande demais quando confiemos em Deus. Até amanhã.

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Boa tarde, São Miguel. Boa tarde, região. Está no ar o programa A Hora e a Vez do Repente. O Felipe não chegou até agora. Se encontra o Renan Filho, mesmo que estão vendo na sonoplastia ali do outro lado. Um abraço a todos vocês do Rio Grande, do Ceará, da Paraíba, que estão na escuta do programa. Você que está na internet, aí no seu radinho apila no pé da serra. Você que está no aplicativo da difusora. Um abraço a todos vocês de todo coração, viu? Uma boa lado vem a ver, meu amigo Boró Bernardo, um abração pra você. Boró é cadeira cativa por todas as tardes, uma boa dos Cacos, formou do Roberto, fica Raim Pequeno, Miguel, e Raim Pequeno. Nosso amigo Geraldinho de Eugênio, né, ouvindo por algum Pachica, meu primo. Zezinho de Marino, meu primo, um abraço a todos vocês. Chico Baixino Formoso. Criatura, meu irmão, no Cito Rufino, um abraço à criatura, à minha mãe e a todos vocês que estão na escuta do programa. Aqui São Miguel, de um modo geral. Um abraço a toda essa turma boa. Silvério Barra na Cachoeira, um abração pra você, viu? Meu amigo Daniel Peixoto e Valdeta aí na 3 ouvindo o programa. Luiz Preto, Dona Antônia. Seu Chico Romão na Estrada Velha. Fernandes aí na 3 ouvindo o programa. A turma boa do alto, um abraço a todos vocês. E vamos trazer para ser meu amigo Edval Paulo aí no Retiro. Virgílio Negreira aqui na Estiva. Seu Neto Marcolino na Lagoinha. Sebastião Pinicapau. Um abraço a todos vocês. E vamos trazer Chico Delino e Juvenal Feira cantando assistindo o programa, viu? Dá certinho que hoje é noite, São João, só fala do Nordeste, coisa boa. Vamos lá, Tom Oliveira. Sapeca no meio do mundo, vamos embora. O Petal do Bezerro.

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1: Valeu, e o poeta Chico Delinho. Um abraço ao poeta Chico Delinho. Chico Delinho fez a cirurgia, está se recuperando, né? Um abraço para você, poeta, a Fato, uns meninos, meu amigo Chico, viu? Um abraço a você, poeta, e tudo de bom, viu? Tenha fé em Deus que você vai vencer, poeta, viu? Tá passando pelo momento difícil, né? Fez uma cirurgia e foi meio complicada, mas o poeta vai vencer, viu? Tenha fé em Deus, que Deus vai lhe ajudar, viu? Nós vamos fazer muitas cantorias junto, poeta, ainda, viu? Um abraço a você e tudo de bom, poeta. Segura na mão de Deus que Deus levanta, viu? Tenha fé em Deus e vai em frente. Porque quem tem fé em Deus vence todo... Nada para Deus é difícil, viu? Quem tem fé em Deus vence, pula buraco, pula barreira, quebra estaca e vai embora. E Deus lhe ajuda, poeta. Um abraço a você. Nós vamos fazer muitas cantorias juntas ainda, viu? Vocês ouviram o Juvenal Ferreira e o poeta Chico Delino. Um abraço a turma dos pés, Chico Delino no Cirino, você do Luiz Gomes tá ouvindo o programa. Zé Milão no Cajé, nunca mais eu vejo, meu amigo Manuel Cesar, a turma boa da Barra das Piabas, São João Bosco. Dona Zefinha aí na Lagoa dos Cesar, um abraço a Ivani. Manuel de Pocinho no Baixo do Cedro. A nossa amiga Valdete, lá que é filha do poeta Mauro Paulo, lá na Bolandeira do Poço Danto, vindo no programa. Nossa amiga Gildete, sua filha, a todos vocês, viu? Seu esposo, seu Zé Rodrigues. Um abraço a todos vocês da Boa Vista. Meu amigo Antônio de Bidu, vindo no programa todas as tardes, aí na Boa Vista, os Claudinos. Turma boa de toda a região, vocês a turma boa da Bananeira, São Gonçalo, da Linha Grande, vocês da Barrinha, Riachão dos Jogos, Riachão dos Pereiras, Formoso Cristino, Chapada, viu? Santana, um abraço a todos, turma boa lá de Jaguaribe, estão ouvindo o programa através da Difusora, turma boa de Paulo Sérgio Pereira, Ererê, turma boa lá de Zé da Penha, Marcelino Vieira, Luiz Gomes, um abraço a toda essa turma boa, Paraná, viu? Tenente Ananias, um abraço a toda essa turma boa que estão na escuta do programa, a hora e a vez do repente, né? E vamos fazer as cantorias. Dizer que vai ter cantoria agora, domingo próximo, aí na cidade do Encanto, no sítio Valentim do Encanto. A organização do poeta, lá do nosso amigo Pedro Jerônimo, né? Seu aniversário no bar do nosso amigo Marcondes, aí no Valentim do Encanto. Cantoria com Felipe Bezerra, Davi Bessi, o poeta Pedro Jerônimo, domingo, você não pode perder, viu? É uma domingueira, eu acho que é depois de 10 horas da manhã. O poeta Milton Rodrigues, um abraço a você, viu? Vindo no programa. E dizer que tem cantoria também, e dia 4 eu canto no bar de Ritinha, dia 4 de julho, aí no bar de Ritinha, no centro de São Miguel, aqui novamente, Miguel Ramiro Queiroz, mas dizendo que tem cantoria também dia 5 de julho, aí na Lagoinha, no bar do nosso amigo Chiquinho Veloso, no aniversário de Pedro Veloso, cantoria com Felipe Bezerra e o poeta Genilson Dias, lá do Luiz Gomes, viu? Convidando todos vocês que gostam de cantoria. E dizer que estarei cantando dia 10 de julho, aí no Alto Santa Teresa, para o poeta Pretinho. Essa cantoria vai ser três cantadores, Juvenal Ferreira, Raimundo Queiroz e o poeta Pedro Lourenço. Na organização de Pretinho, viu? Aí na Casa Cabocla, Casa da Viola, aí no alto, viu? Organização Pretinho, Juvenal Ferreira, Raimundo Queiroz e o poeta Pedro Lourenço. Vocês não podem perder aí, se Deus quiser. Dia 3 de julho vai ser uma boa cantoria, se Deus quiser, viu? Dizendo que tem cantoria também dia 25 de julho, aí no sítio Timbaúba, no bar do nosso amigo Nogueira. A organização Nogueira e Carlinho Lagoa, no aniversário de Carlinho, cantoria com André Vitorino e o poeta Francisco Ferreira Lucrécio. A organização, nosso amigo Nogueira e o nosso amigo Carlinho Lagoa, vai ser uma grande cantoria, se Deus quiser, viu? Fico o convite a todos vocês, gostam de cantoria boa, vá assistir, não brinque não, viu? Vai ser boa demais. E um abraço a toda a turma boa. Raimundo de Romão no Saco dos Bem-vindos, Dona Joana. E dia 10 de outubro, tá, minha cantoria Dona Joana vai ser dia 10 de outubro no Saco dos Bem-vindos, seu aniversário. Essa cantoria vai ser comigo, o poeta Genilson Dias, viu? Tá longe, mas chega. Dizer que tem um grande festival do poeta Davi Bessa também, dia 8 de agosto, aí no Manuel Vieira, é na residência do poeta Davi Bessa, viu? Grande festival com 5 duplas cantadoras, organização do poeta Davi Bessa, viu? Juvenal Ferreira, Felipe Bezerra, Raimundo Loia, Zé Nilton Paulo, Pedro Lourenço, né? E o, é Pedro Lourenço e Manel Batista, Felipe Bezerra, Manel Batista, Veríssimo Negreiro, né? Eu acho que vai ter Luiz Justino também e o poeta Neto Bezerra na abertura, viu? É 5 drupas, depois Davi vai dar o check-up bem direitinho, viu? Mas é dia 8 de agosto, tá bem pertinho, viu? Maria de Edgar, um abração pra você ouvindo o programa, minha amiga Cresce, o poeta Pri Roberto, meu primo, aí no Sabinho Leite, ouvindo o programa, um abraço a todos vocês que estão na escuta do programa, viu? O Festival Davi vai ser dia 8 de agosto. 5 duplas de cantadores cantando lá, onde eu estarei no meio. Eu não sei se vou cantar com ele, eu acho que ele vai fazer o sorteio na hora, viu? Mas eu tô lá, viu? Deus quiser, vamos cantar Davi, convidando, já tá convidando os amigos, né? E vai ser bom demais, vai ser dia 8 de agosto. 5 duplas de cantadores cantando. Meu amigo Dedé Zé Barra no mercado, um abraço a Dedé, a toda a turma boa, funcionário, viu? Dona Helena na Vila Cachoeira, um abraço a Dona Helena, a sua esposa e a toda a sua família, ouvindo o programa, a hora. E a vez do repente aqui com o Juvenal Feiro, o poeta Felipe Zeia. Felipe hoje não veio, mas eu tô no batendo. Tô na veia do outro lado, viu? Um abraço a todos vocês que estão na escuta do programa, a hora. E a vez do repente, e dizer que o nosso programa tem cobertura do frigorífico, nosso amigo Antônio Geraldo de Jeremias. 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E a nossa amiga Fatinha, mandando um abraço a todos vocês. Lindomar do Restaurante Cajueiro, um abraço a Lindomar, também está ouvindo o programa lá, toda a sua equipe, os funcionários, mandando um abraço a todos vocês. Dedé de Zé Barros mais uma vez, o Mercadinho Barros aqui em São Miguel. Dedé é uma figura, viu? Ajuda, é um cabo bom em São Miguel, Dedé, viu? Ajuda os cantadores, viu? Gosta de cantoria, não vai, mas gosta da cultura e ajuda, Dedé, um abraço para tu, viu? 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Meu amigo Dedé, meu amigo Rogério, tá lá ouvindo o programa, viu? Rogério diz que gosta de escutar Mariano cantar. Mariano, um abraço para tu, poetão, lá no Sítio Pau Branco. Mariano, onde foi o programa mais eu, viu? Tá lá ouvindo o programa. Mariano, a gente tá cantando mais bonito que João Furiba, mandando um abraço a todos vocês que estão na escuta do programa, a hora e a vez do repente. Ali no alto nós temos o poetado Bezerro, homem dos balaios, viu? Tá lá torcendo o cipó, fazendo balaio, cantando o pinicado, mandando um abraço a todos vocês. Seu Zé de Rosa aí no alto. Você que vai fazer festa de casamento, batizado, aniversário, que é aquele algodãozinho doce, procura o Zé do Rosário. Francinildo e Zefinha, Francinildo, cadê tu? Francinildo, sai do buraco, Francinildo. E Dona Zefinha no alto, mandando um abraço a todos vocês. 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Miguel Regina, um dos prendais, viu? Tem prendagem até da Guerra do Lampião, da Briga do Lampião, tá lá mandando um abraço a todos vocês. 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Meu amigo Zé Galego aí no alto, é o Galego Velho. Apaixonado, virado na gota serena, viu? Tá lá mandando um abraço a todos vocês. Dona Geralda Gonçalves aí no alto, um abração pra senhora ouvindo o programa. Dona Geralda, cadeira cativa do programa, todos as tardes, viu? Feliz São João pra senhora e toda a sua família. Minha amiga Zefinha, Zefinha, cadê as batatas? Zefinha, rapaz, Zefinha deixou sem batata esse mês, viu? Hoje era pra nós comer batata na feira, mas Zefinha não me deu as batatas e depois vai lá me dar um abraço. A Zefinha aí no alto e a toda essa turma boa que estão na escuta do programa, a hora e a vez do repente. Meu amigo Zoi, arruma relógio lá, Luciano Pinica-Pau. E curta pulseira comprida, toca bateria, tira água, bota no sol, viu? Bota por dentro e por fora. É o Galego Reis Zoi, mandando um abraço a todos vocês. 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É homem só bebe suco maracujá. É bom porque ele não dorme, viu? Pode andar sem medo que ele não derrubou você não, viu? Miguel Thiago, mandando um abraço a todos vocês. Nosso amigo Zé de Bia aí na 3, vendendo carne de porco todas de segunda a segunda, mandando um abraço a todos vocês. Fernando é o Galo Rei Cantador aí na 3, está ouvindo o programa e mandando um abraço a todos vocês que estão na escuta do programa. A hora é a vez do repente. Meu amigo Luiz Preto aí na 3 mais uma vez, Dona Antônia. Cadeira cativa do programa, seu Sabino e Dona Francisca aí na 13, meu amigo Dedé de Raimundo Franco, Dona Lúcia, meu amigo Dedé, Zezinho também de Raimundo Franco, aí ouvindo o programa, um abraço a todos vocês. Meu amigo aí no Riacho Fundo, meu amigo Moci Damiana também ouvindo o programa. Raimundo Romão no Saco, lá tem bebida, tem cachaça, tem cerveja, tem guaraná, tem tudo. Raimundo Irmão, mandando um abraço a todos vocês. Seu Chico Romão na Estrada Velha, né? 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Mandando um abraço a todos vocês e Dona Cotinha também. Meu amigo Erismar dos Salgados, está ouvindo o programa. Erismar, um abraço para tu, viu? O São João tá aí, Erismar. 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Juarez Ribeiro Merejo, ouvindo o programa. Um abraço a ele, seu Estevam Merejo. Zé de Pedro, no Cid Cidade com seu bar. Dona Lúcia, mandando um abraço a todos vocês que estão na escuta do programa. A hora e a vez do repente. Meu amigo Antônio Negreiro, Antônio do Boi, no Cid Cidade. O vereador João Ribeiro, aqui em São Miguel, através do programa, mandando um abraço a todos vocês. Meu amigo Vigílio Negreiro, também aqui em São Miguel, através do programa, manda um abraço a todos vocês, viu? O vereador João Ribeiro, o vereador Miguel do Miguel, nosso amigo Miguel do Brejinho, representando Vem a Ver e Região. Edival Paulo, mais uma vez, cadeira cativa do programa, um abraço para Edival. Chico Deltomino na Lagoa, Sebastião Pinica-Pau no Sítio São Gonçalo, Dedeinho no Pocivara, Raimundo Vaqueiro aí no Sítio Cachoeira, nosso amigo aí no, também o nosso amigo Chico Sabino na Cachoeirinha ouvindo o programa, um abraço. Zezinho de Pedro nos Purões, um abraço a Zezinho, meu amigo aí, nosso amigo Pedrinho da Construção, viu? Um abraço a todos vocês. Meu amigo, nosso amigo Raimundo Arão, nunca mais eu vi ele, também ouvindo o programa. Um abraço a toda essa turma boa. Meu amigo, o nosso amigo Chico Preto nos Torrões, nunca mais eu vi ele, mas está ouvindo o programa e mandando um abraço a todos vocês. Dona Oliveira, vamos trazer Felipe com seu recado e depois eu venho dando mais recado no programa, viu? Vamos lá.
2: 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Poeta Francinildo Zefini, cadeira cativa desse horário no Alto Santa Teresa, ouvindo o programa da gente todas as tardes. Nosso amigo Fernando na 13 de Maio, Luiz Preto, Dono Antônio, o poeta Zé Lisvan, ao nosso amigo Leléo e a sua esposa Ana Maria, aí na 13 de Maio, nosso amigo Beni Barros. Na Lagoinha, quem é cadeira cativa desse horário, seu Quinco Borges e Dona Liduína, toda a família, Damião Borges, Neide, todos os meninos, nosso amigo da Índio, Pedro Veloso no Manuel Vieira, nosso amigo Herói, Chico Flor, Ivone, seu Edival e Dona Lúcia na Lagoinha, a Zé Nilton e a Zuleide, seu Neto Marculino e Dona Frasquinha também, cadeira cativa desse horário, nosso amigo Geraldo Felipe e Dona Suzana nas Galinhas, Belândia Esteve, toda a família, essa turma boa da Serra dos Marinheiros, Elita Zé Dativo, Antônio Agostinho, Zé Xavier, Cabeludo e Luciene, abração a esse casal maravilhoso, nosso amigo Zé Paulo, Miguel, Avaldo, Dona Raimunda, essa turma boa da Boa Ventura, seu Zé Guilherme, Dona Laide, nosso amigo Xuxa Novarrelli, Zé de Severino Bazé. E aqui no centro da cidade são muitos amigos bons que ouvem o programa da gente. Nosso amigo Didi Dedé Majoel, nosso amigo Dedé de Zé Barros, do Mercadinho Barros, Lázaro de Quinco Joca, na Cigarreira Frei Damião. Todos os amigos bons, o poeta Pedro Jerônimo, Valentim do Encanto, o poeta Milton Rodrigues, um abraço ao poeta João Neto, lá no projeto Crescer, de Tenente Ananias, o poeta Luiz Cando, seu Pereira e Dona Zefa, na Carnaubinha do Zé da Penha, também na escuta desse programa. Nosso amigo e poeta Chico Bento, lá nas Caraúbas de Tabuleiro Grande, o poeta Neto Bezerra, em Jaguaribe, o poeta Gilson da Silva, na Vila Campo Limpo de Jaguaribe, nosso amigo Pedão, lá em Jaguaribe. A todos vocês, um abraço apertado no coração de cada um.
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1: E vamos em frente com o programa. 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Seu Daniel Peixoto, mandando um abraço a todos vocês que estão na escuta do programa, a hora e a vez do repente. E vamos cantar o Boi de Carro, né? Dedicando a todos vocês, seu Raimundo Mais no Alto, nosso amigo Chico de Altomiro, na Lagoa, seu, nosso amigo Chico Romão, na Estrada Velha, viu? Fernandes, dedicar Chico Matias aí no Alto, nosso amigo Zé Galego, e a todos vocês, Edival Paulo, vai pra você, Neto Marculino, Virgílio Negreiro, Boi de Carro, escreveu Finelo Andante e canta Juvenal Ferreira, dedicando a todos vocês.

Neto Cássio João Fernando aí no Calumbi, ele tá completando seus 79 anos. Seu João, o pai de Calhau, de Vandina, e mandando um abraço a todos vocês.

0: Eita, Totonho da Cachoeira, o Totonho da Viola, Gentil Queiroz, né? Ouvindo o programa, Tonho Rufino. O nosso amigo Epitácio Aquino, um abraço a todos vocês. E o programa hoje chegou ao seu final, contou Joana, filho, minha Tona Vira na Sonoplastia. Você fica na programação da Difusora, só coisa boa, daqui às 3 horas da tarde, viu? Um abraço a todos vocês e até amanhã, se Deus quiser. Tchau.
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0: 15h17.
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0: 15:31.
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2: 16:15.
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0: Bahia. É!
1: Dezesseis horas e 31 minutos.
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16 horas e 47 minutos.

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0: Beleza, galera? E aqui é Daniel dos Teclados, volume 3 ao vivo. E essa é a minha homenagem a São Miguel, Rio Grande do Norte, a cidade que eu nasci.
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0: intervalo, daqui a pouco a gente volta.
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1: Dezessete horas e 47 minutos.
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